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1: RCFM 9:57.

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1: RCFM 10:53.

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0: comigo, minha gente querida e amada de toda a região dos Lagos, Baixada Litorânea ou Costa do Sol. Será que aquela câmera tá certa ali, minha gente? Está entrando no ar agora, nesse exato momento, às 9 horas e 6 minutos desse dia 24 de agosto de 2026. Mais uma edição do programa Renata Cristiane Online, que vai contigo até o meio de meia. Trazendo muita informação, muito bate-papo para você que tá muito bem parado aqui na 88,7 RCFM, sintonizando a região. Já começamos aí trazendo muita notícia para você desse final de semana, que foi agitado, hein, minha gente? Teve pancadaria lá na feira, tradicional Feira Sebastião. Lá teve gente que apanhou, viu?
1: Caramba!
0: Teve gente que entrou no cacete na Feira Sebastião Lã. E aí, minha gente, a gente vai trazer essas informações para você daqui a pouquinho. Mas antes de começar a trazer os destaques do dia 24, eu quero agradecer a Deus Pai Todo-Poderoso, Ele que é o Criador do céu, da terra, do universo e da minha vida, da sua vida, minha amiga, da sua vida, meu amigo. Você que está nos assistindo, você que está muito bem parado com a gente aí na 88,7, sintonizando a região. Quero agradecer porque você, evidentemente, tá me fazendo essa companhia agradabilíssima e eu só posso manifestar alegria por ter você comigo em mais um dia. Olha aí, minha gente, quero aproveitar e avisar para você que hoje nós vamos ter um convidado especial, hein? Mauro Bernardo, é ele que agora deixa de ser pré-candidato e já virou candidato a deputado federal. Vem aqui trazendo suas propostas para seduzir o eleitorado. Afinal de contas, a eleição é daqui a pouquinho, né? Já estamos no final do mês de agosto, já indo para o mês de setembro. Então, a gente vai receber Mauro Bernardo para descobrir o que ele está pensando aí de proposta para o eleitorado da região dos Lagos. Vini Marques, muito
1: ótimo
0: bom
1: dia.
0: Segundou, hein?
1: Segundou, né?
0: Graças
1: que beleza.
0: A Deus, Papai do Céu permitiu que a gente estivesse por aqui, né?
1: Exatamente. Aí, coisa boa demais.
0: Coisa boa demais, né? Então, pedir a você que fique conosco, já trago aí os destaques do portal RC24H. Você que está aqui nos assistindo, nos acompanhando pela RCFM, já trago aqui a notícia, o principal notícia aqui do portal RC24H foi a polêmica de ontem envolvendo o ex-vereador Átila Mota, hein? O vereador que... Ex-vereador, melhor dizendo, né? Foi à feira, Vini.
1: Eu vi essa história, hein?
0: Aí chegou lá na feira...
1: Que babado, hein?
0: Um cara chegou lá e foi cobrar dele uma grana.
1: Caramba,
0: me
1: né?
0: Me paga, seu caloteiro!
1: Ele lá, ele tava lá fazendo campanha pro deputado que ele tá apoiando, né?
0: Pois é, Pedro Ricardo, né?
1: Ah, é, Pedro Ricardo.
0: Oh,
1: caramba,
0: entrou,
1: foi saia justa, né?
0: Entrou no cacete.
1: Que isso?
0: Aí depois ele foi a público explicar o que
1: popó,
0: que tinha acontecido.
1: Foi o popó, né?
0: Rapaz, diz que o homem batia e cobrava, batia e cobrava.
1: Também tem um nome de lutador, o cara, né?
0: He-Man.
1: Popó, não é Popó?
0: É, mas é Popó He-Man, não sei.
1: Popó He-Man, aí fica cada apelido é,
0: mais
1: apelido é pior, né? Você tá doido?
0: Eu sei que o homem bateu.
1: Eu já tava em São Gonçalo há muito tempo, se ele diz que vai me bater.
0: Rapaz, agora eu vou te falar uma coisa. Átila, olha o que tem de gente falando que tu ficou devendo da outra eleição, não tá no gibi. Esse aí se emputeceu e foi pra cima de você, tá?
1: Caramba.
0: Mas tem um bocado aí, quando eu vejo que saiu uma postagem dele aí, tem um bocado de gente ali.
1: Mas devendo o quê?
0: É... Devendo que não pagou na campanha quando ele foi candidato à reeleição, né?
1: Ah, a turma que trabalha, né?
0: No... É, acho que a turma...
1: Segura a bandeira.
0: Exatamente, aqui. Acho que foi por ali a turma que andou reclamando dele. E que ele não pagou, que ele não chegou.
1: Eita,
0: junto.
1: Eita, caramba.
0: E aí o homem encontrou...
1: Essas coisas ele... acontecem mesmo, né?
0: Encontrou com ele todo bonitão, fazendo campanha no Sebastião Lã, achando que tava tudo bem. Aí o cara, tá tudo bem não!
1: Ih, caramba.
0: Tu me deve 55 mil!
1: 55 mil?
0: 55 mil.
1: Caramba, ele ganhava bem então,
0: é,
1: né?
0: É, o cara... Não sei se o cara ganhava bem, ou se é uma dívida da acumulada, ou se pegou dinheiro emprestado com ônibus.
1: Às vezes repassava pros cabos eleitoral, né?
0: A cobrança de dívida que terminou em briga e prisão, hein? Na Feira Sebastião Lã, episódio envolveu o ex-vereador Átila Mota e um homem, segundo testemunhas, que teria ido até o local para cobrar 55 mil, que seriam referentes a uma dívida de campanha, campanha passada, né? Uhum. De acordo com relatos de pessoas que estavam na feira, a discussão rapidamente evoluiu para agressões. O homem teria partido para cima do ex-vereador, que reagiu. A confusão chamou a atenção de comerciantes e frequentadores e precisou ser contida por pessoas que estavam próximas. Testemunhas afirmam que Átila teria recebido socos e chutes durante o episódio e ficado com ferimentos pelo corpo. Diz que caiu no chão, o homem, ó.
1: Caramba! Lutou
0: nele, toma-lhe soco. Após a briga, ele chegou a receber atendimento médico. Ainda segundo relatos, o homem teria continuado a cobrar o valor durante a confusão, mencionando a quantia de 55 mil reais. Me paga 55
1: tá
0: mil
1: doido,
0: reais! Olha,
1: rapaz,
0: aí, ó. A origem e a existência da suposta dívida, no entanto, não foram confirmadas oficialmente. A polícia foi acionada, o homem acabou preso e as circunstâncias da ocorrência deverão ser apuradas pelas autoridades. Até o momento, não foram divulgados detalhes oficiais sobre a possível dívida e sobre o que teria motivado a discussão. Mas tá todo mundo falando, foi calote.
1: Ih, caramba.
0: Aí o Átila... já tem essa fama aí que não é... Olha, não é de hoje que eu vejo as pessoas reclamando que Átila não pagou a dívida da eleição passada, né? Que o cara, às vezes, tem essa cabeça, né? Pô, perdi a eleição, não devo mais nada a ninguém. Não deve?
1: É.
0: Espera chegar outra eleição pra ver se o pessoal não vai atrás de você.
1: Cabo eleitoral fica brabo.
0: Foi mesmo, tá? E lá na Feira de Sebastião, tava todo mundo. Inclusive, tava até Serginho com a doutora Gabriela Azevedo. Estavam ambos lá pedindo voto. Será que Serginho viu essa confusão?
1: Caramba, gente. Que doideira, hein?
0: Domingo é dia de pedir voto na feira.
1: É verdade. Mundo... é clássico.
0: É também quem deve.
1: O domingo na feira pedindo voto.
0: Quem passou por lá também pedindo voto foi Marquinho Mendes. Eu vou te falar, né? Compro umas maçãzinhas, umas bananinhas, pede um votinho.
1: Claro, não tá fazendo nada
0: come
1: mesmo.
0: Come uma tapioca, come...
1: pastel com come caldo de cana.
0: Um pastelzinho com
1: clássico,
0: caldo de cana.
1: Clássico, né?
0: E já pede um voto.
1: Exatamente.
0: É assim que eles fazem.
1: É.
0: Mas tem vezes que engana o povo, agora tem vezes que não engana não, tá? Tem vezes que o povo... Aí tem uma galera que vai lá pra dentro cheio de ódio no coração. Me pague, caloteiro! Diz que foi assim, tá?
1: Tá.
0: Também
1: doido,
0: destaque,
1: gente.
0: Por aqui, olha aí outras informações do portal RC24H. Aulas suspensas, Escola Municipal de Tamoios interrompe atividades presenciais para troca de telhado. Vai ser a partir de hoje, nessa segunda-feira. Atenção, vocês que são estudantes da Escola Municipal, professora Wanda Pereira Roque, em Tamoios. Hoje não vai ter aula presencial, não. A prefeitura informou que a suspensão está acontecendo por causa de uma intervenção na cobertura da unidade. Durante o serviço, toda a estrutura metálica do telhado será retirada. E segundo o município, a medida foi adotada para garantir segurança de estudantes e profissionais que circulam pela escola enquanto os trabalhos forem realizados. Mesmo com a interrupção das atividades presenciais, a Secretaria Municipal de Educação está informando que o atendimento pedagógico será mantido e que os alunos receberão atividades remotas e materiais em apostila para dar continuidade aos estudos. Ou seja, não tem aula dentro da escola, mas não foge não, porque vai ter aula EAD, tá? É, a garotada vai ter que cumprir aí com o seu cronograma, com o seu compromisso. Outra informação que eu trago em destaque também, Vini Marques, olha aí, ó. Polícia Civil divulgou ontem o cartaz Disque Denúncia para ajudar a localizar André Gonçalves Pinheiro, de 42 anos. Ela é procurada pela justiça, suspeita na participação de um homicídio que aconteceu em junho desse ano em São Pedro da Aldeia. Olha, de acordo com a investigação da 125DP, Delegacia de Polícia, o crime aconteceu por volta da meia-noite e meia do último dia 14 de junho, nas proximidades do posto Dois Irmãos, na altura do quilômetro 116 da RJ-106, ali no bairro São Mateus. A vítima, Maicon Davis Dias da Silva, de 37 anos, teria se envolvido em um desentendimento com o suspeito. Segundo a polícia, ele foi perseguido por ocupantes de um Renault Logan branco e que seria conduzido por Andréia, tá? Ainda conforme as investigações, o carro teria sido usado na ação e os envolvidos tentaram atropelar a vítima, mas não conseguiram. Na sequência, Maicon teria sido cercado em um posto de combustível e agredido por vários minutos. A polícia afirma que ele sofreu socos, chutes, pauladas e golpes até de faca. A vítima acabou ou morrendo no local. A investigação aponta que 5 pessoas participaram do homicídio. 2 eram menores de idade na época. Um dos adolescentes teria sido responsável pelos golpes de faca que atingiram Michael. Durante as primeiras etapas da Operação Círculo de Sangue, os agentes prenderam Guilherme Alves da Silva, de 36 anos, marido de Andréia, e Cauê Guimarães Farias de Souza, 23 anos. Em uma ação de busca e apreensão relacionados aos investigados, também foram encontrados uma arma de fogo e 16 munições intactas encaminhadas para a perícia. Andréia continua foragida e as informações que possam ajudar a polícia a encontrar essa fugitiva, você pode encaminhar para o telefone, anote por aí, ó, 21-2253-1177, é o telefone do Disque Denúncia, repetindo, 21-2253-1177, mas também você pode ligar para o 0300-253-1177, eu repito, hein, 0300-253-1177. A gente tentou o contrato com a defesa da investigada, mas não obtivemos sucesso na procura, tá? A foto dela tá aqui, ó, no portal RC24H e nas nossas redes sociais, tá aí, ó, foi pelo botar o carro pra matar o camarada, acabou que agora é foragida, procurada da justiça. E vai ser encontrada, tá? Certamente será encontrada. Vamos seguindo por aqui, agora trazendo outras informações aqui do RC, que também tem a notícia aqui de que carro bateu contra poste no centro de Cabo Frio e mobilizou equipes do Corpo de Bombeiros, tá? Um assalto terminou com disparos e vítima entrega cordão para o criminoso. Olha, esse assalto, inclusive, me motivou a pedir para que João Vitor Campos fosse até o bairro do Jardim Caiçara para entender esse cenário de medo que afeta a comunidade, tá? Até porque os assaltos têm sido a mão armada. E assim, na cara de pau, esse caso aqui, a vítima, tá até nas redes sociais, parece que seria um influenciador digital, tá até nas redes sociais ele agora dizendo que tá se mudando de Cabo Frio, vendendo os móveis, liquidando tudo a preço barato, porque tá com medo de ficar na cidade.
1: Caramba!
0: Agora, vou falar pra você uma coisa, hein? Tudo bem que dizem que um raio não cai duas vezes no mesmo lugar, dessa vez caiu. A gente costuma ver a cidade de Cabo Frio muito tranquila, né? Tem esse negócio de não poder andar com um cordão de ouro, não poder andar com o celular. Então a gente tem que agir para evitar que esse tipo de crime prospere por aqui e ajudar com câmeras de segurança que identifique quem são os criminosos para que eles tenham seus dias contados de ações aí nas ruas, amedrontando a população, né? Estamos de olho, esperamos que a 126DP prenda esses acusados, tá? Esse acusado, no caso aí, né? Esse suspeito. Um incêndio atinge Restinga de Maçambaba, ameaçando área científica em Arraial do Cabo. Deu trabalho para as equipes contornarem esse incêndio, controlarem as chamas. E aí, aliás, a gente agradece a Deus que tenha chovido, porque essa chuva, a vegetação andava muito seca pelo clima seco dos últimos dias. E essa chuva de hoje ajuda a dar um sossega leão, né? Um sossega labareda. Dá um refresco aí nessa vegetação seca, esse clima ressecado que favorece muito a queimada. Jogou uma guimba de cigarro, um pedaço de vidro no meio da mata já é o suficiente para provocar um incêndio, hein? Olha aí, também destaque por aqui no RC, um ambulante que tentou agredir um funcionário de agência de turismo com uma faca em Cabo Frio. A gente tem as imagens, estão no portal RC24H. Uma situação também que trouxe muitos comentários nesse final de semana. Um ambulante que tentou agredir com uma faca um funcionário de uma agência de turismo em plena Praia do Forte, em Cabo Frio, nesse final de semana. A ocorrência foi registrada em um vídeo que mostra o momento em que uma mulher parte em direção ao trabalhador durante a confusão. Essa mulher, inclusive, já é conhecida por arrumar uma confusão toda hora na Praia do Forte. O pessoal fica revoltado com essa mulher, hein? O funcionário consegue deixar o local e não fica ferido. E segundo relatos, a ambulante, conhecida como Michelle, trabalha com a venda de salada de frutas na praia. O episódio voltou a chamar a atenção de trabalhadores e frequentadores da praia. Michelle já tinha sido citada em outro caso envolvendo uma faca no local no início desse ano, quando teria atacado um banhista. Também existem relatos de diversos outros episódios semelhantes. As circunstâncias do novo caso e o que teria motivado a confusão ainda não foram esclarecidas. A dinâmica da ocorrência deverá ser apurada pelos órgãos responsáveis. A gente tentou o contato com a Michelle. Agora as imagens estão aqui comigo, hein? Deixa eu mostrar aqui para você as imagens. Estão aqui comigo, olha aí o momento. Essa Michelle já é conhecida da cidade, olha aí, ó. Ô, Michelle, melhor você parar de andar com faca, hein? Conheço, Michelle. Michelle, conheço você, minha filha. Não dá pra você andar com faca, não. Se você é dessa que chamou você de bonita, você já puxa a faca, o que que há? Se é uma arma de fogo, vai sair dando tiro em todo mundo? Não é não, Vini?
1: É, exatamente.
0: Então, não tem condição de andar com uma faca, nem pra cortar ali uma bananinha pra sua salada de fruta, né? Tem que andar com aquelas facas de plástico, aquela faquinha de bolo de festa de aniversário, né?
1: É.
0: É só aquilo que não espeta ninguém.
1: Exatamente.
0: Tá
1: uma
0: errado.
1: Tesoura sem ponta.
0: É, como, sem ponta.
1: Como a Eliana falava no programa dela.
0: Sem ponta.
1: Uma tesoura sem ponta.
0: Uma faquinha plástica sem ponta.
1: Sem ponta.
0: Não pode, né, Michelle? Tá aí, ó. Agora vai ter que se ver com a justiça, tá? Uma outra notícia também por aqui. Curto-circuito em celular provoca princípio de incêndio em área da maternidade do Hospital de Arraial do Cabo. Olha aí, gente, é o que eu digo, né? A gente, às vezes, relaxa com esse negócio de celular o tempo todo na tomada, mas um princípio de incêndio que poderia ter causado uma tragédia, tá? Um curto-circuito e um celular provocou um princípio de incêndio no último sábado na área da maternidade do Hospital Geral de Arraial do Cabo. O espaço atingido está passando por obras e, graças a Deus, não tinha pacientes internados no momento do incidente. Segundo a prefeitura, o caso aconteceu durante um serviço de limpeza. O celular apresentou um curto-circuito e estava próximo ao recipiente com água Raiz, solvente inflamável utilizado nos trabalhos da reforma. O produto contribuiu para a propagação das chamas que atingiram o teto e geraram uma grande quantidade de fumaças. A brigada de incêndio do próprio hospital foi acionada imediatamente e conseguiu controlar o fogo com extintores da unidade. A ação evitou que as chamas chegassem a outras áreas do hospital. Apesar do espaço estar desativado por causa das obras, pacientes que estavam em outro setor no mesmo andar foram retirados preventivamente e encaminhados para outras dependências da unidade. Os bombeiros também foram acionados e realizaram a avaliação do local. Segundo a corporação, a situação foi totalmente controlada rapidamente e ninguém ficou ferido. Que susto, hein, Vini?
1: É.
0: Olha, vou te falar, hein, você tá com o celular ali carregando e aí dá um curto-circuito, um pote de água Raiz do lado, olha, podia ter sido uma tragédia. Graças a Deus, não foi tão grave assim, tá? Também em destaque, olha aí, olheiro do tráfico foi preso após soltar fogos para alertar criminosos durante a operação da Polícia Militar. Tava sentadinho numa cadeirinha, filho.
1: Aham.
0: Tava fingindo que tava vendo a vida passar. Sabe aquelas pessoas que botam o banquinho na frente do portão?
1: É, sei, pra ficar sabendo das
0: coisas. Só que tem um detalhe, né? Quando os homens chegavam, ele pá, pá, pá, pá, pá, morteiro.
1: Eita, caramba.
0: Pá, pá, pá, pá, pá, morteiro. Aí os homens, peraí, meu amigo, isso aí é outra coisa, tá?
1: Olheiro que chama,
0: olha, né? Olheiro. Aí olha a foto dele aqui, olha a foto dele aqui. Tá, dois fogos de artifício e uma função de olheiro levaram à prisão de um homem durante uma ação da Polícia Civil na favela do Lixo, ou favela do Manuel Correia, aqui em Cabo Frio. Isso foi na noite de sábado, final de tarde, início de noite. Segundo os agentes, Davi Elias Jesus Pereira usava fogos para avisar integrantes do tráfico sobre presença policial na região. A ação foi realizada por policiais da 126DP, Delegacia de Cabo Frio, e da 127DP, os policiais ali do Dr. Lauro, Delegacia de Búzios, né? Após informação que estava comercializando drogas na localidade. Durante a diligência, os policiais viram Davi acionando os fogos. Ao perceber a presença da equipe, ele fugiu, mas acabou alcançado após resistência, segundo o registro da ocorrência. Com o homem também foram apreendidos dois fogos de artifício, ainda que, de acordo com a Polícia Civil, durante a abordagem, Davi afirmou que recebia R$50 por dia para atuar como olheiro, acompanhando a movimentação policial e alertando outros envolvidos na atividade criminosa. Aí você vê aí, Vini, que R$50 por dia dá quanto?
1: Vai dar...
0: R$1.500 por mês.
1: Menos de um salário.
0: Vale a pena você trabalhar,
1: você tá doido,
0: no crime, meu, por menos de um salário?
1: Não faz sentido.
0: Colocando sua vida em risco?
1: Não faz o menor sentido.
0: Não faz o menor sentido. É isso que a gente... Ah, se o cara fosse querer trabalhar, por exemplo, na praia, vendendo, que seja um picolé, eu aposto com você que ele ganha...
1: No mínimo o dobro.
0: Pois é. Se ele fosse trabalhar aí numa loja comercial, sendo um balconista, ele ia ganhar no mínimo um salário mínimo.
1: No mínimo. Mais comissão... É.
0: Mais comissão.
1: Benefícios.
0: Pois é.
1: Aí,
0: se ele fosse trabalhar como, sei lá, carregador de caminhão, ia ganhar um salário mínimo e ainda ganhar uma gorjeta. Se fosse trabalhar como entregador e moto Uber.
1: Muito mais.
0: Não, é sobre isso. É sobre isso.
1: Não faz sentido.
0: Além de
1: não.
0: Você ser burro porque tá trabalhando por um salário de fome, de miséria, você arrisca a tua vida e faz vergonha
1: pra a
0: tua família, pra tua mãe, que agora é tua mãe que vai lá te visitar no presídio, tem que arrumar, tem que bater lá na defensoria
1: pra ela,
0: pública,
1: né?
0: Ou então pedir pro pessoal do tráfico arrumar um advogado pra poder ter direito de levar um bolo pra você no domingo e ela deixar de ir pro culto, deixar de assistir o programa do Luciano Huck, deixar de cuidar das coisinhas dela pra estar visitando você na delegacia, na penitenciária. É isso aí, tá? Ora, na delegacia, uma consulta aos sistemas policiais apontou ainda registros anteriores relacionados ao crime. Davi ficou preso em flagrante. Quando a polícia chegou, Vini, como é que ele fez?
2: Eu sou possível.
0: Ah, rapaz, deixa eu perguntar um negócio pra você. É bonzinho, mas engraçado que quando a gente chegou, você soltou o morteiro. Qual era a sua intenção?
2: Não, é que eu tava comemorando a vitória do meu time de futebol.
0: Mas o Vasco perdeu?
2: Ah, mas eu não sou vascaíno, não.
1: Caraca.
0: Vou te falar uma coisa, hein? Agora tá, ó, é muita sem vergonha. Quando os homens chegam, eu sou bonzinho.
2: Sou postinho.
0: Eu sou o quê, Vi?
2: Sou postinho.
0: É. Mas o que que tu tava sentado ali naquela cadeira com a cara de bobo ali, olhando os homens chegar, catou o morteiro? Tu é bonzinho?
2: Sou postinho. Tava só fazendo fofoca com os vizinhos.
0: Fofoqueiro. Bota o banco no portão pra ver quem entra, quem sai. Só que não é com a vida dos vizinhos.
1: Sistema de segurança dos anos 80.
0: É, tô falando pra você. Rapaz, olha, saiu pesquisa nesse final de semana Datafolha, hein, Vini? Saiu pesquisa Datafolha e eu vou trazer as informações aqui pra você, tá? Porque pesquisa Datafolha, divulgada no último final de semana, botou o Eduardo Paes com 41% das intenções de voto. Douglas Ruiz deu uma subidinha, tá? Atinge 19%. Já o Antony Garotinho parou, depois que começou aquela coisa do Ministério Público, que já disse, né? Já tem decisão na Justiça dizendo que Garotinho não pode participar da eleição. Antony Garotinho estacionou nos 9%. O Coronel Busnello, do Missão, 2%. Ciro Garcia, 2%. William Siri, 2%. André Marinho, 2%. Juliette da UP 2%, Luan Monteiro do PCO 1%, indecisos 4%, brancos e nulos 16%, tá? No recorte com o segmento do eleitorado, Eduardo Paes registra desempenho mais forte entre os moradores da região metropolitana que no interior do estado, tá? De 43 contra 33, enquanto na região metropolitana Eduardo chega a bater 43%, no interior ele bate 33%. O candidato também tem maior apoio entre os católicos do que entre os evangélicos. Eduardo Paes bate 46%, contra 32%. Entre os eleitores que avaliam positivamente o governo estadual de Ricardo Couto, o grupo que alcança 54% das intenções de voto escolhem Eduardo Paes como candidato. Douglas Ruas, por sua vez, tem melhor desempenho entre os homens, hein? Vai a 24% das intenções de voto. Já 14% das mulheres dizem que apoiam o Douglas Ruas. O candidato também apresenta sua maior taxa taxa entre os eleitores evangélicos, tá? Em que marca 28% contra 13% entre os católicos. A pesquisa foi contratada pela Globo e pelo jornal Folha de São Paulo. Foram 1.204 pessoas entrevistadas entre os dias 18 e 21 de agosto, tá? A espontânea tá assim, Vini. Espontânea é o seguinte, quando você chega pro entrevistado e pergunta em quem você vai votar nas eleições de outubro? Tem que ser assim, ó, pá, a queima-roupa. Aí a pessoa diz de bate pronto. Não pode falar o nome dos candidatos,
1: ah,
0: entendeu?
1: É.
0: Então, aí nessa espontânea, o Eduardo Paes, do PSD, vai a 21%, já o Douglas Ruas vai a 8%, enquanto o Antony Garotinho vai a 3% e o William Siri, do PSOL, 1%. Outras respostas atingiram 5%, indeciso 52%.
1: Caramba!
0: É muita gente indecisa. Metade dos eleitores estão indecisos. Branco e nulo, o que não vão votar, 11%. Os dois candidatos apresentam níveis semelhantes de consolidação de voto. Entre os eleitores que declararam intenção de votar na pesquisa estimulada, 48% já haviam mencionado espontaneamente o nome do candidato do PSD. No caso de Douglas Ruas, 40% dos entrevistados dizem que vão votar nele. Na estimulada também o citaram na pergunta espontânea. Quando o assunto é rejeição, aí que é o pulo do gato, né? Não adianta você estar com uma aprovação ou com uma intenção de voto gigante se sua rejeição é maior. No caso aqui da rejeição, o Datafolha descobriu que o candidato mais rejeitado é Antony Garotinho, do Republicanos, com 45% das intenções de voto. Garotinho não gosta, não.
1: Não gosta,
0: ele
1: não,
0: ele disse,
1: né,
0: que é a Globo que manipula.
1: Eita, caramba.
0: É, ele diz que a Globo pergunta errado quando o assunto é ele. Já o Eduardo Paes vai a 26% da rejeição, enquanto Douglas Ruas vem logo em seguida com 19%. E Ciro Garcia, com 18%. Coronel Busnello, do Missão, 16%. William Siri, com 15%. André Marinho, com 13%. Juliette, do UP, 12%. E Luan Monteiro, do PCO, com 11%. Votaria em qualquer um ou não rejeita nenhum, 2%. E rejeita todos, 5%. Já não sabe, 9%. Quando o assunto é aprovação e avaliação, Ricardo Couto tem 31% de desaprovação contra 47% de aprovação, hein? Olha aí, ó, Ricardo Couto, talvez se pudesse ser candidato a governador, era capaz de se eleger, hein? Vamos seguindo por aqui. Olha, pesquisa também diz ainda sobre Senado, tá? Em quem você votaria para o Senado? Sim, porque não sei se você tá ligado que esse ano nós temos que votar em dois candidatos ao Senado, tá? Duas pessoas. Em primeiro lugar, segundo pesquisa Datafolha, Benedita da Silva tá disparada com 15%. Segundo lugar, tá aparecendo Carlos Jordi, do PL, com 8%. Carlos Portinho empata com Carlos Jordi, também do PL, com 8%. Marcelo Crivella, do Republicanos, com 6%. Mônica Benício, do PSOL, com 6%. E Pedro Paulo, também com 6%. Vaguinho, do Republicanos, com 3%. André Monteiro, do Democratas, com 2%. Marcos Dias, do Podemos, com 2%. Michele Xavier, do UP, com 2%. Hélio Seco, Missão, 1%. Luciano Matos, ex-promotor, né, de justiça, com 1%. E Luiz Eugênio, também, 1%. A pesquisa completa está lá no site rc24h.com.br. Trago ainda em destaque no portal RC24H. Vini, após uma semana desaparecida, uma idosa foi encontrada em uma trilha perdida em Búzios. Olha que doideira, hein? Uma idosa de 70 anos.
1: 70 anos,
0: Dona,
1: gente.
0: Sônia Maria de Souza Magalhães foi localizada no último sábado. Trabalhava na montagem de uma corrida, debilitada, foi levada para o Hospital Rodolfo Perissé. depois de quase uma semana de preocupação em buscas, a família de Dona Sônia Maria de Souza Magalhães, de 70 anos, recebeu uma notícia esperada. A idosa foi encontrada na manhã de sábado dentro de uma trilha na região da Ferradura, em Armação dos Búzios. A localização aconteceu por acaso. Uma equipe trabalhava na organização e montagem de um percurso de uma corrida prevista para acontecer no domingo ontem, quando percebeu a movimentação de uma pessoa saindo de uma área de mata. Segundo o relato de um dos envolvidos, Sônia apareceu se arrastando pela trilha, hein?
1: Caramba!
0: Os trabalhadores se aproximaram e perguntaram se ela precisava de ajuda, se ela estava perdida. A idosa respondeu que estava perdida. Ainda conforme o relato, a família informou que Sônia tem Alzheimer.
1: Tadinha,
0: olha aí,
1: gente.
0: Tadinha, 70 anos de idade.
1: Uma, puxa vida!
0: Uma semana perdida na trilha.
1: Meu Deus!
0: Foi Deus que salvou essa mulher.
1: É.
0: Porque como é que ela comeu, como é que ela bebeu, gente? Olha aí, o desaparecimento já durava aproximadamente uma semana. Em um cartaz divulgado pela família, constava que Sônia havia saído de casa por volta das 9 horas da noite e não retornado. A Praça da Mandágora foi apontada como o último local onde ela teria sido vista. Após a localização, o Corpo de Bombeiros foi acionado para fazer o resgate. Pessoas que estavam na trilha relataram que a idosa estava bastante magra e debilitada. Ela foi retirada do local e encaminhada para o atendimento no Rodolfo Pericê, em Búzios. O encontro encerrou dias de buscas e apreensão para a família, que havia recorrido à população, divulgando informações sobre o desaparecimento na tentativa de encontrar Sônia. Até o momento, não foram divulgadas informações oficiais sobre o estado de saúde da idosa. E o vídeo está aqui comigo. Agradecer até o pessoal da Folha de Búzios, que me ajudou na sessão desse vídeo. Olha aí, ó. Quer dizer... Uma idosa com Alzheimer, a gente não pode facilitar, porque os idosos, somente com Alzheimer, eles ainda são teimosos, sabia?
1: É verdade.
0: Eles insistem em sair de casa.
1: Gostam de passear.
0: Eu já vi vídeo de idoso gritando no portão, dizendo socorro, socorro. É. E aí, no fundo, ele tem Alzheimer e a família estava querendo tranca o portão para evitar o pior, mas o idoso fica gritando socorro, socorro. Olha aí, tadinha, toda magrinha, graças a Deus foi salva. Olha, foi Deus, viu? O anjo da guarda dessa senhorinha, 70 anos de idade, uma semana sem comer.
1: Imagina
0: e sem beber água.
1: Imagina só, perdida na mata.
0: Não tenho dúvida que Deus esteve com ela o tempo inteiro, tá? Olha aí, Deus não esteve, foi com um motorista que foi preso com 30 quilos de maconha na BR.
1: Caramba,
0: aqui,
1: 30 quilos.
0: Aí quem tava com ele era o capiroto.
1: Caramba.
0: Aí o capiroto que diz que vai te ajudar, a pessoa engana, né? O bandido vai lá e diz assim, eu sou Deus, vou te ajudar, mas é o capiroto levando ele pra
1: falando.
0: Furada. Aí fala assim, agora eu dei o golpe. E foi assim que esse motorista foi preso, um motorista de 35 anos, acabou sendo detido na sexta-feira, dia 21, com 30 quilos de maconha durante uma abordagem feita na BR-101 em Casimiro de Abreu. A droga, Vini, estava escondida no porta-mala do carro. Escondida. Agora, o porta-mala do carro é esconderijo?
1: Estava
0: no porta-mala do carro, segundo informações levantadas pelas equipes, teria saído da comunidade de Nova Holanda, do Complexo da Maré, na capital, com destino a Macaé. Eu vou levar umas comprinhas para Macaé. Temos aqui algumas coisinhas, vou levar no meu porta-malas. Mas aí, quando chegou ali na BR-101, a prisão foi realizada por uma ação conjunta da Polícia Federal e da Polícia Rodoviária Federal. Foi lá na Praça do Pedágio da Rodovia, tá? Durante uma fiscalização, os agentes tiveram aquele radar, sabe? Por instinto. Bate na cabeça do policial. Ele sente um negocinho... Uma voz. Aí era o capiroto falando no ouvido dele. Vai lá no carro do meu amiguinho, que tá cheio de tóxico, drugs. Vai lá, vai lá. Aí o policial já fica de olho. Ele fala, irmãozinho, ó. Encosta aqui rapidinho que eu queria ver um negócio aqui no teu carro.
1: Dá uma olhadinha rapidinho.
0: Deixa eu dar. Aí quando o policial fala assim, Vini, como é que eles fazem?
2: Eu sou pozinho.
0: Não, mas não, tudo bem. Não falei que você é malzinho? Eu falei que você é malzinho?
2: Não.
0: Eu só pedi pra você encostar aqui, pra eu dar um... Não posso dar uma olhada no seu carro?
2: Pode dar uma olhada, mas eu sou pocinho.
0: Não perguntei se você é bonzinho.
2: Eu sou pocinho.
0: Não perguntei se você é bonzinho. Encosta aqui, amigo. Por favor, encosta aqui rapidinho. Deixa eu ver aqui, documento. Cadê teu documento? Cadê?
2: Eu não tenho documento, não.
0: Tu tá andando, tu veio lá... Tu veio da onde?
2: Eu vim da casa da minha tia.
0: Da casa da tua tia, safado. Picareta. Abre essa abre esse porta-mala aqui que eu quero dar uma olhada nesse porta-mala aqui, meu.
2: Tá quebrado a maçaneta da mala.
0: Ah, tá quebrado?
2: Tá quebrado.
0: Abre isso aqui agora, rapaz.
2: Não consigo abrir, não. Tá quebrado.
0: Pior que é assim mesmo que eles falam, né? perdi a chave. Tem que não estar preso.
2: Emperrou.
0: Ah, rapaz, aí...
1: Mas aí já era, né?
0: Quando os homens abriram aquele porta-mala, devia
1: estar... A marola já subiu.
0: Devia estar com uma catinga.
1: Imagina só.
0: Devia estar com uma catinga de orégano. Aí, quando foi lá que abriu... rapaz, deixa eu perguntar um negócio aqui pra você. O que, que é isso aqui?
2: Isso aqui é tempero.
0: Tempero?
2: Tempero pra minha tia fazer mocotó.
0: 52 tabletes, acha mocotó, hein?
2: É porque ela vende mocotó pra fora.
0: Ai, meu Deus do céu. 52 tabletes de maconha, mas vai vender mocotó daqui na lua. Meu Deus, cada tabletão, olha aí as imagens que eu vou mostrar aqui pra você. Cada tabletão.
1: Caramba,
0: haja tempero,
1: meu.
0: Hein? Estourou a balança, quebrou até a balança. A balança não conseguiu nem pesar isso aí. Tem que pesar de pedaço em pedaço, olha aí.
1: 30 quilos.
0: Motorista foi levado junto com todo o material apreendido para a delegacia da Polícia Federal de Macaé, onde foi autuado em flagrante e vai responder por tráfico de drogas, olha aí, ó. Depois foi encaminhado para Campos. Tá um negócio, né? É muita certeza de que não vai acontecer nada. 52 tabletão desse tamanho. Olha, você imagina que um quilo, o que é um quilo? É um pacote de açúcar, né?
1: É.
0: Pacote de açúcar, aquele pacotinho de um quilo. Imagina o cara carregar 52 daquele no porta-malas.
1: Tá doido.
0: Polícia manda abrir quando vê aquela catinga. Vem aquele bafo de maconha. Tudo empacotado num plástico, na fita, aquela fita...
1: A clássica fita marrom.
0: Marrom, né? Aí vem dizer que é tempero. Ah, toma vergonha essa tua cara.
1: É tempero.
0: É. Olha, um homem morreu após um acidente entre moto e carro. Isso foi na noite da última sexta-feira em Araruama. Vini, e agora uma boa notícia, hein?
1: Opa!
0: Maria Gadu foi confirmada como atração para a Parada do Orgulho LGBTQIAPN+, de Cabo
1: Frio. Que beleza,
0: olha aí,
1: hein?
0: Ó. Tá mantendo o nível, Vini.
1: Tá, ué.
0: Olha, no ano passado foi Ana Carolina.
1: Foi um showzão, né?
0: E esse ano...
1: Família toda reunida lá.
0: Maria Gadu, hein?
1: Muito bom.
0: Nossa, que mudança, né?
1: Que beleza, né?
0: Olha, rapaz, a gente lembra que a Parada Gay de Cabo Frio era baixaria pura. Né, era cada baile funk brabo lá na Praia do Forte, uns negócios brabo, barra pesada, e tinha tiro, tinha porrada, tinha... E agora você vê lá, esses dias eu estava conversando com um advogado que tem um apartamento ali de frente para a Praia do Forte, ele falou que no show do ano passado da Ana Carolina, ele não acreditou quando ele ouviu que era a Ana Carolina que ia tocar. Ele falou que pegou uma cadeirinha de praia.
1: Pronto, vou pra lá ver, ué.
0: Pegou a colher dele, botou os vinhos, desceu ele, esposa, os dois filhos foram assistir o show da Ana Carolina.
1: Que maravilha, hein?
0: E assim a gente viu muitas famílias idosas. É isso, né, Vi?
1: Exatamente.
0: É possível celebrar o amor entre iguais com respeito e com boa música.
1: Com
0: é sobre
1: certeza.
0: Isso. É sobre isso que a gente fala. Olha aí, ó, Maria Gadu, portanto, se apresentando no próximo dia 6 de setembro na Praia do Forte, em Cabo Frio, hein? Vai ser babado! Eu só te garanto isso, hein, Vini Marques? E essa semana também, inclusive, nós vamos ter uma agenda com a... pela semana... Semana do Orgulho Lésbico, que eu fiquei sabendo que a superintendência LGBTQIAPN+.
1: Dia 26.
0: Dia 26. Vai preparar uma roda de conversa.
1: Quarta-feira.
0: Bem

0: com um negócio de Douglas Rua lá, que eu vi que você tinha dado apoio a Douglas Ruiz. Ele, mas pensando bem, esse negócio no primeiro turno, ainda não vou me posicionar. Meu foco mesmo é trabalhar para eleger nossa primeira deputada estadual de Armação dos Búzios.
1: Não vou gastar energia com isso
0: não
1: agora.
0: Não vou gastar energia com eleição para governador, ele disse.
1: Foi no sábado, né, o ato lá?
0: Foi na sexta-feira.
1: Sexta-feira, no Maracanãzinho.
0: Você tá falando do quê? Você tá falando do ato do Douglas Ruas.
1: Douglas Ruas.
0: Mas eu estou
1: com
0: falando
1: Flávio.
0: Aqui da quinta-feira que Serginho parou.
1: Ah, que foi aqui.
0: Parou Cabo Frio, parou.
1: Ah, verdade, Jardim no Jardim Esperança.
0: Mas foi o esforço só dele, tá? Os outros prefeitos que dizem que é parceiro do Douglas Ruas não apareceu ninguém, hein?
1: É.
0: Parceiro até a página 2, né?
1: Inclusive no ato lá do Maracanãzinho, o Serginho representou também, né? Chegou com uma galera boa lá.
0: Chegou com uma galera boa,
1: Foram 7 ônibus.
0: Eita, olha só. Mas eu acho que foi só Serginho da região.
1: Da região, provavelmente, né?
0: Rapaz, o Douglas Ruva, se levante a mão,
1: também
0: céus, e agradeça.
1: Representou, né? A região toda,
0: né? O que eu
1: vou,
0: né, te falar, gente. O único que tá firme no fechamento com você, chegando junto mesmo, é Serginho. O resto tá, tipo...
1: É verdade. E não tava sabendo, gente.
0: É
1: hoje? É
0: hoje?
1: Eita, caramba, não vou conseguir levar minha galera.
0: Um outro compromisso, vou levar a mamãe pra tomar um lanche no Viena.
1: Tem que tomar um açaí ali que eu prometi pro meu primo.
0: Pro meu primo, pra minha mãe. Tipo isso, levar a mamãe pra fazer um lanche no Viena. Mas o Viena
1: caramba.
0: Nem existe mais, Renato.
1: Ué, não tava sabendo, gente.
0: Meu Deus, fechou? Poxa, então eu vou levar minha mãe na Mesbla. Mesbla? Mesbla? Mesbla era nos anos 80. Ai, meu Deus. Então,
1: eita,
0: cara. Casa e Vítio.
1: É. Casas Bahia.
0: Casas
1: Bahia tá fechando.
0: Fechando. Não,
1: pera. Eita, gente.
0: Ai, meu Deus. Eu tava com compromisso.
1: Puxa vida. Emergência familiar.
0: Olha, mas é justamente nisso aí que a gente tá falando. E Serginho assumindo protagonismo na campanha da irmã. Inclusive, a gente pode dizer que ele tá assumindo protagonismo também na campanha de Douglas Ruas, tá? Porque eu vou te falar, aqui na região, só ele que tá fazendo um movimento pra buscar voto pra Douglas Ruas. Esse é fiel mesmo. Esse aí é teu parceiro,
1: esse
0: viu, Douglas?
1: Esse é parceiro. Cola contigo e não deixa a peteca cair.
0: Exatamente. Olha aí, ó. Já Benedita e Carlos Augusto sentaram junto à mesa. Que momento.
1: Que momento, hein?
0: É, Benedita da Silva.
1: Quem diria?
0: Foi lá tomar um cafezinho com Carlos Augusto.
1: Que beleza,
0: e
1: né?
0: Ele declarou apoio. Porque ele disse o seguinte, ó. Ele já tinha declarado o primeiro senador dele... Era Carlos Portinho. Agora, o segundo voto do senador dele que ele vai apoiar é Benedita da Silva. Olha aí, ó.
1: Muito bom, hein?
0: Olha que curiosidade, hein? Também destaque por aqui, olha, Marcelo e Diego vistoriando a nova escola em Arraial do Cabo. Fabinho Costa percorrendo Iguaba e acompanhando obras. Cassação de Pedro Gadelha em Casimiro de Abreu levanta questionamentos sobre condução do processo. Fábio do Pastel anunciando inauguração de nova unidade de educação. Aliás, Fábio também, ele não esteve com o Serginho e o Douglas Ruas aqui no Jardim Esperança, mas na sexta-feira ele foi lá dar um abraço em Douglas Ruas.
1: Custa nada, né?
0: Ah, amigo, tô contigo, tá? Mas tô meio assim, né? Tô aqui, eu, você e eu.
1: Juti!
0: Tamo aqui, mas não é aquele tom, tamo aqui, sabe? Tamo aqui com você. Aquele, estamos aqui com você, com 7 ônibus, sabe? Não. Eu aqui, meu secretária de saúde, aqui meu secretário de segurança. Bom, tamo aí. E olha lá, lamba os beiços. E também sigo por aqui trazendo informação de que Araruama começou a construir plano para preparar a cidade para os impactos das mudanças climáticas. Isso aí está sendo levado a sério, tá? É importante que as cidades se organizem. Vini, o que você traz aí?
1: Olha, o primeiro debate presidencial das eleições de 2026, realizado pela Band na noite deste domingo, foi marcado pelas ausências do presidente Lula, do senador Flávio e do governador mineiro Romeu Zema.
0: O Romeu Zema
1: e os lugares foi, reservados para os candidatos foram mantidos vazios no estúdio durante o debate, que contou com a presença apenas do Ronaldo Caiado, Renan Santos e Augusto Cury.
0: Olha,
1: só foram os três.
0: Vou falar um negócio pra você. Augusto Cury saiu de lá pé da vida, tá?
1: Ah, é?
0: Olha, reclamou pra caramba... Eu acho até que ele já desistiu de ser candidato à presidência da República.
1: Ah, é, né?
0: É porque que você vem com ideias românticas, que

0: partir pra essa disputa eleitoral.
1: Não funciona muito.
0: De maneira romântica. Olha, política...
1: Quase que o que... a exemplo que viveu o Enéas, né? Olha, ninguém acreditava no Enéas, né?
0: Eu vou falar uma coisa
1: pra
0: você.
1: Ele ainda era enérgico, né?
0: Política não é ambiente para emocionados.
1: Exatamente.
0: A política, primeira lição do dia para político. Amigo é o caramba.
1: Não vai nessa, não.
0: É, rapaz.
1: Se não tiver o pagamento, depois até apanha, né?
0: Amiga,
1: dá capuzão.
0: Mesmo que os anos passem, tá? Pode passar 2 anos.
1: É o tipo de dívida que não caduca, né?
0: Não caduca, pois é. Deixa eu ver agora os destaques do Odi, esse importante parceiro do RC. Olha aí, alerta na Zona Norte. Vias expressas são fechadas durante a operação da PM. Mais 200 policiais atuam em Parada de Lucas e Vigário Geral nesta segunda-feira. E mais um dia da vida do carioca que tenta trabalhar com esse retrato aqui, olha aí. Ó. O povo com o carro parado, se jogando no meio da pista, tentando se esconder, tentando fugir dos tiros e rezando a Deus para não ser alvo de uma bala perdida, né? Também em destaque, olha aí, ó, exclusivo Beijo Apaixonado marca flagra inédito de Anitta e Danilo Mesquita. Anitta que fez um show nesse final de semana em Niterói. Que coisa linda esse show da Anitta, viu? É. Anitta mudou completamente o perfil dela. Painito, esses dias eu liguei pra Painito, né?
1: Ah, que legal, hein?
0: Falei com o Painito, pai de Anitta, que mora aqui em São Pedro da Aldeia. Se ele estiver nos ouvindo, um beijo pra Painito. É porque ele teve no programa do Serginho Groisman, né?
1: Ah, eu fiquei sabendo.
0: Sem ser esse final de semana, foi no outro. Ele tava todo bonito.
1: Tava bonitão.
0: Painito é uma figura. Eu liguei pra ele e falei, Painito! Te vi lá no programa do Serginho Groisman, você tava bonito. Ele, hehehe. Ê, amiga Renata, estive ali no Sagrada Família, falei pro meu amigo, me arruma uma roupa lá que eu vou no Serginho Groisman. Ele comprou no Sagrada Família,
1: pronto,
0: aqui no centro de Cabo Frio.
1: Aí,
0: tá?
1: Ó.
0: Deu valor a...
1: Valorizando os comércios locais.
0: As grifes da nossa cidade.
1: Pronto.
0: Comprou no Sagrada Família. Eu falei, mas você tava bonito, hein, Painito?
1: Tirou onda mesmo.
0: Ele tava bonitão. Deu depoimento. Aí eu disse pra ele, eu fiquei orgulhosa, sabe o quê, Painito? Que antes do Serginho Groisman te entrevistar, pra saber a emoção de ter uma filha como a Anitta, eu te entrevistei antes, fiz essa pergunta primeiro. Não podia perder esse gol, né? Mas a Anitta fez um showzaço nesse final de semana. Lá em Niterói, contou com o Luciano Huck, Angélica, Grazi Massafera e uma porção de artista, hein?
1: Que beleza, né?
0: Showzaço.
1: Showzaço.
0: Não foi gratuito, não. Foi pago, tá?
1: Tinha uns amigos que estavam lá, curtindo esse show.
0: Foi showzaço. Que show lindo. Eu assisti pela televisão, fiquei muito encantada com o espetáculo que a Anitta tá apresentando. Fala muito sobre a cultura brasileira.
1: Muito.
0: Ela deu um 360 na carreira, é outra figura. E olha, tá subindo um outro degrau da música popular brasileira. É. E presta atenção que essa garota tá deixando seu nome na história, hein? Por aqui agora trazendo informação do Brasileirão, Botafogo e Atlético, onde assistir escalações e arbitragem. O Vasco mantém jejum e segue sem vencer fora de casa. O Vasco está em penúltimo na tabela do Brasileirão, Vini.
1: Ah, é? Penúltimo?
0: Coitadinho.
1: Pelo menos não é o último, né?
0: Eu fico feliz que você encontra motivos para...
1: E dizem também que os últimos serão os primeiros.
0: É, Dutti, virar a tabela de ponta cabeça.
1: Tá em segundo.
0: Tá em segundo.
1: Pronto.
0: É. Olha aqui, ó, cachorro é morto a tiros na Tijuca, uma crueldade. Olha,
1: que
0: vou
1: isso,
0: te
1: gente?
0: Falar, o cara foi sair pra passear com o cachorro dele, veio um outro doguinho, sabe essas coisas? Que um doguinho às vezes vai em cima do outro, pra
1: acontece.
0: Cheirar. Às vezes até briga, o cara sacou uma pistola e matou o cachorro.
1: Que absurdo,
0: do nada.
1: Gente.
0: Uma covardia, o caso aconteceu no último sábado,
1: que animal.
0: Tá? O animal é o dono do animal, tá? Porque seguramente, olha aí, eu tenho esse vídeo, inclusive, por aqui. O cara, deixa eu mostrar, olha aí, ó. O cara saca a arma, olha aí, do nada, ele tá passeando com o doguinho dele, e vem um outro doguinho, pra cheirar, pra farejar, pra fazer amizade, às vezes até brigar, mas uma briguinha, às vezes você puxa teu cachorro, separa. Dá uns gritos, sabe? É também macho com macho, às vezes se estranho. Fêmea com fêmea também. Olha lá, e o doguinho foi sair, o cara já pôu, matou. Olha aí.
1: Que doideira, gente.
0: Ainda saiu, continuou passeando com o cachorro.
1: Não faz muito sentido isso, não.
0: Ninguém entendeu isso. Agora a polícia tá procurando esse sujeito, tá? completamente desequilibrado, não pode sair armado, é sobre isso, né? Quando a gente fala da proibição das pessoas saírem armadas, é sobre isso. Olha aí, eu tenho pesquisa BTG Nexus, hein? Nessa segunda-feira, atenção, hein? Vamos de pesquisa, Vini?
1: Vamos, vambora.
0: Pesquisa para a presidência da República, hein? Olha aí, ó, atenção, hein? BTG Nexus, Lula e Flávio seguem empatados tecnicamente no segundo turno. Candidatos do PT e do PL oscilam dentro da margem de erro, registram respectivamente 46 e 45 das intenções de voto. Vamos lá aos detalhes. O presidente Luiz Inácio Lula da Silva do PT está tecnicamente empatado com o senador Flávio Bolsonaro do PL em um eventual segundo turno das eleições presidenciais, de acordo com pesquisa BTG Nexus, divulgada hoje. Hoje, mais conhecido como segunda-feira, dia 24. O petista registrou 46% das intenções de voto contra 45% do filho do ex-presidente Jair Bolsonaro do PL. A vantagem de Lula sobre o filho do ex-presidente caiu numericamente em relação à pesquisa anterior, de 17 de agosto, quando o petista aparecia com 47% contra 44% de Flávio. E a de Flávio subiu numericamente. As oscilações, contudo, de um ponto percentual, continuam deixando os dois empatados dentro da margem de erro da amostra, que é de 2,2 pontos percentuais para mais ou para menos. Brancos, nulos ou nenhum dos candidatos somam 8%. Já os eleitores que afirmam não saber, 1%. No cenário contra Ronaldo Caiado, também há um empate técnico com Lula, pontuando 46% Lula e o ex-governador de Goiás, 42%. Em relação à pesquisa anterior, Lula oscilou um ponto para cima dentro da margem de erro, enquanto Caiado continuou igual. Brancos e nulos ou nenhum dos candidatos somam 11%, tá? Deixa eu ver o que mais que eu tenho por aqui. No primeiro turno, o presidente Lula lidera com 41% das intenções de voto contra 37% de Flávio Bolsonaro. Os dois estão tecnicamente empatados, tá? A intenção de voto do petista na disputa no primeiro turno se manteve a mesma da pesquisa divulgada em 17 de agosto. Já Flávio oscilou um ponto para cima em comparação com a amostra anterior. Já o Ronaldo Caiado aparece em terceiro lugar com 5%, empatado com o Renan Santos, que pontuou 3% com Romeu Zema, que também está 3%. Agora, o detalhe é o seguinte, né? Mesmo o Flávio cheio de complicações, cheio de escândalos, ele se mantém firme no eleitorado, né? Firmérrimo no eleitorado, não cai, pelo contrário, hein? Ele até oscila um ponto percentual para cima. Um carro caiu no canal após colisão no Jardim Botânico, hein? E cabo eleitoral de deputado é morto a tiros em São Paulo, Vini Marques. O que temos por aí?
1: Calma aí que eu saí.
0: Então saiu, deixa eu trazer outra informação. PF na cola, Lula diz tratar com seriedade caso sobre Lulinha. Investigue-se. Eu tava vendo ontem o Lula falar numa entrevista que ele não vai passar pano pro filho dele, não. Que se o filho dele tiver devendo, tiver com problemas, que vá preso e responda na justiça. Que ele não vai passar pano pra ninguém. Ele mesmo respondeu na justiça e ele quer que o filho dele prove, portanto, na justiça, que é inocente, né?
1: Exatamente. Tá certo, Vitor? É, lógico, ele tá certo, é. Não é porque é filho do presidente que vai ter privilégio, né? Igual em alguns momentos anteriores aí do país, né?
0: É verdade.
1: Mudava tudo. Falava que se precisasse, mudava o coordenador, se não tivesse como, mudava o superintendente, e se não tivesse jeito, mudava o ministro. Mas não ia deixar respingar nos seus filhos, né? O Lula não, o Lula já fez o contrário. Se tá devendo, tem que pagar. Se vai investigar, investiga, não tem nada. O Lula também fez ato no final de semana na Zona Oeste, né? No estádio Moça Bonita.
0: Foi, ficou lotado.
1: Lotou também, né?
0: Eduardo Paes, aí tava lá Eduardo Paes, Benedita, Pedro Paulo. Tava, ih, mas gente aberta, hein? Uma porção de gente.
1: Olha, a campanha nacional convoca familiares de desaparecidos para a coleta de DNA a partir de hoje. A coleta de DNA de familiares de desaparecidos torna possível o cruzamento com perfis genéticos de pessoas encontradas vivas e falecidas com identidade desconhecida nos bancos estaduais, distrital e nacional. Os familiares interessados em participar devem apresentar um documento de identificação e as informações do boletim de ocorrência do desaparecimento, número, estado de registro e delegacia. Ao todo, 334 pontos nas 27 unidades de federação estão disponíveis para receber os interessados.
0: Deixa eu seguir por aqui agora trazendo os destaques do Extra. Emojis viram códigos usados por criminosos para criar identidade e atrair jovens no Rio. Entendo, olha aí, matéria exclusiva do Extra, tá? Também tem aqui, ó, tiroteio intenso. PM faz operação no Complexo de Israel, na Avenida Brasil e na Linha Vermelha, que chegam a ser fechadas. Eu tava vendo aqui cedo, os traficantes do Complexo de Israel cometem intolerância religiosa, você sabia?
1: É, traficante evangélico.
0: Ele, traficante evangélico, ele não deixa ter terreiro, então olha, ele bate doideira na mãe de santo, expulsa de lá, quebra as coisas do terreiro. Olha aí, que absurdo, né?
1: Que doideira, né?
0: Eu quero entender.
1: É o suprassumo da contradição.
0: Absoluta contradição, né? Também trago em destaque por aqui, ó, caso Cláudio Rafael, segurança de rua em Copacabana, será investigado após espancamento e morte de ciclista. Baixada Fluminense, eleitores cobram ações na segurança, tá? Também em destaque por aqui, ó, o debate tem críticas às ausências de Lula e Flávio, foco em segurança e divergências sobre a escala 6x1. Um assunto de política, debate que aconteceu ontem, que teve Flávio Bolsonaro ausente, assim como o presidente Lula, tá? O que você traz aí pra mim?
1: Olha, Vini, o Dino anula emendas indicadas por dirigentes partidários sem mandato. A decisão do ministro do STF estabelece que essas indicações não podem ser utilizadas como fundamento para a execução de despesas públicas. E motoristas poderão consultar as passagens realizadas em pedágios eletrônicos, conhecidos como Free Flow, a partir desta segunda-feira, diretamente no aplicativo da CNH do Brasil. A nova funcionalidade anunciada pelo Ministério dos Transportes centralizará as informações em todas as rodovias que usam esse tipo de sistema, sejam federais ou estaduais. Era um problema, né? Porque é uma parada que o pedágio, por exemplo, se você for para daqui lá para Costa Verde, né? Mangaratiba, Angra, Paraty, você passa por pelo menos dois pedágios desse tipo. E até então você tinha que pegar o site, que fica escrito ali nos letreiros, entrar no site, fazer um cadastro, para você conseguir tirar lá a guia de pagamento e pagar o pedágio. Pô, as pessoas, tem gente que não sabe nem abrir o Gov, nem entrar na internet.
0: Não, tem gente que não usa o WhatsApp.
1: É, como é que as pessoas vão... Tem gente que não tem nem smartphone, né? Aí agora já facilitou um pouco mais, né? Porque agora pelo próprio aplicativo da CNH Digital, você já vai conseguir estar consultando esses pedágios e, por sua vez, pagar, para depois não levar uma multa, né?
0: Muito bom. Olha aí, Braskem entra com pedido de recuperação extrajudicial, dizem fontes. É a notícia de destaque aqui no site da CNN. Além da pesquisa que coloca Lula em empate técnico com Flávio Caiado no segundo turno, segundo pesquisa Nexus BTG. Já o TRE-SP rejeita recurso e mantém Pablo Marçal inelegível em eleição presidencial. E Luiz Fux manda governo explicar demora para extraditar espião russo preso desde 2022. Deixa eu ver também quais são as informações de destaque aqui do Metrópolis, que fala aqui da pesquisa BTG Nexus, colocando Lula e Flávio em empate técnico no primeiro e no segundo turno. Uma outra notícia também destacada aqui no Metrópolis é que, com dívida de 54 bilhões, Braskem pede recuperação extrajudicial. Já Tarcísio se afasta aos poucos do bolsonarismo, enquanto flerta com 2030. Olha aí, ó. É, ele de olho aí, querendo renovar a eleição. Deve ter a pesquisa mostrado que se ele continuar muito abraçado com Flávio Bolsonaro, pode significar perda de voto para ele. Será que é isso, Vini?
1: É, pode ser também, né?
0: É. Deixa eu seguir por aqui.
1: Olha, o incêndio atinge a restinga de Maçambaba e ameaça a área científica em Arraial do Cabo. Três focos foram identificados e equipes trabalharam aí para conter as chamas e evitar o avanço do fogo até o brejo do espinho. Ainda bem que o tempo mudou, né?
0: Ainda bem.
1: Porra, que problema, né? A restinga de Maçambaba é uma grande riqueza aqui da nossa região, né? Coisa muito única.
0: E muita, como tem, o clima tava seco, quente.
1: É, já tava tudo ressecado, né?
0: Essa chuvinha deu um refresco e agora vai trazer umidade pro solo, vai favorecer.
1: É.
0: Vini, 10 horas e 5 minutos, já deu nossa hora de tomar um cafezinho.
1: Já deu,
0: no
1: mas antes, Bono. Calma aí, deixa eu botar aqui, ó. Tem uma participação aqui do Edson Pimentel pra você, ó.
0: Opa.
1: Queria falar contigo aí.
0: Fala aí, Edson.
1: Nosso amigo Uber. Uberista.
2: Fala aí, Vini, beleza? Escutei o comentário agora da Renata Cristiane aí com relação ao Vasco, mas avisa ela que o Vasco tá na semifinal da Copa do Brasil, que o Flamengo já foi eliminado, entendeu? Tá indo bem na Sul-Americana. E o time dela também perdeu de virada, ela nem comentou nada, né? O time dela perdeu de virada pro Cruzeiro. Falar do Vasco é fácil, cara. Vem falar quando o Flamengo perde, pô. Segue o jogo.
0: Tá certo. Mas o Flamengo, meu amigo, tá em segundo na tabela do Brasileirão. Tá colado no Parmeira. Já o Vasquinho tá também colado, mas na Chapecoense.
1: Ah, ó, vou mandar certo. Um alô aqui também, ó, pro Fábio André, que é motorista de ambulância em São Pedro da Aldeia, tá ligadinho aí com a gente, fera, encontrei com ele ontem, ele falou que ouve o programa, um abração, Fábio, tamo junto. Fábio
0: Valeu,
1: André,
0: Fábio.
1: Da ambulância de São Pedro da Aldeia.
0: É vascaíno também o Fábio André?
1: Eu não perguntei a ele.
0: Não, não pergunta não, que eu não quero saber se tem um tal de aparecer vascaíno aqui em dia que você se pronuncia. Eu vou te falar o seguinte, né, gente, vamos ali beber um cafezinho, comer um pãozinho do Mercado Gomes. Você sabe que o Lourival fez uma festa nesse sábado.
1: O Lourival, né? Também não é mole, não sabe fazer festa,
0: Lourival,
1: né?
0: Lourival, olha aí, Lourival. Minha gente, vou saindo por ali.
1: Mas vamos falar o dia hoje.
0: Ah, é,
1: hoje,
0: gente?
1: É o dia 24. Da infância.
0: E aí?
1: Também é o dia dos artistas. É o dia nacional da comunidade ucraniana. E também é o dia internacional da música estranha.
0: Música estranha.
1: Música estranha.
0: O que é uma música estranha?
1: Eu não sei. Às vezes é uma música meio estranha, né? Que você não acha muito legal. Deve ser isso. Não tô sabendo muito.
0: Olha,
1: bem.
0: Tem dia do mosquito.
1: É, dia do mosquito eu achei ótimo.
0: Tem dia da música estranha. Ah, pelo amor de Deus, né?
1: Será que vai ter o da música boa?
0: Pelo amor de Deus, eu vou te falar. 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
1: Que beleza, hein?
0: Você, ó, uma canequinha dessa aqui, bonitinha.
1: É moderna
0: da
1: demais
0: RCFM,
1: essa caneca.
0: Da RCFM, do portal RC24H. Assim você vai tomar o seu café ouvindo o nosso programa no nosso radinho. Olha aí,
1: pronto.
0: Coisa boa.
1: Desculpa aí, hein?
0: Tem coisa melhor do que isso?
1: Tem não, hein?
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1: Gomes.
0: Tem.
1: 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Isso é tudo. Tudo que eu desejo.
0: Vou mandar um beijo pro Denilson também, motorista de táxi, tá nos ouvindo ali no ponto ali de ônibus, ali do lado do Mercado Eixo. Tá comemorando que a prefeitura começou a fazer as intervenções ali na ogiva, acabando com a buracada, né, Denilson? É muito dura aquela buracada,
1: muito.
0: Né, Denilson? Tá certo, mandou um alô, Denilson, que tá sempre ligado por aqui. Obrigada, Denilson, por essa audiência, essa parceria. Aliás, quero agradecer a todos os motoristas de táxi, motorista de Uber, motorista de aplicativo, motorista de ambulância, motorista de van, motorista de ônibus. Tá ouvindo a gente? É só gratidão e amor no coração. 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
0: Mas olha, não sai...
1: Sempre um mercado perto de você.
0: É. Não sai daí não, que daqui a pouquinho a gente vai bater um papo com uma figuraça, tá? Que é...
1: Pô, Mauro Bernardo. Esse é fera mesmo.
0: A Jaque perguntou qual era o número dele e ele esqueceu. Esqueço toda hora meu número, porra!
1: Como é que eu vou lembrar do número? Porra.
0: O filho dele tem que falar o seu número, pai.
1: Eu não lembro.
0: Ele quer ir pra Brasília.
1: Eu tô sabendo.
0: É, diz que vai quando ele puxar aquele...
1: Enjoou de ir pro Rio, agora ele quer ir pra Brasília.
0: Agora em Brasília não pode entrar com esse trabuco na cintura não, hein, ô Bernardo?
1: Verdade, hein? Vou embarrerar esse trabuco dele lá.
0: Vai ter que
1: lá,
0: deixar o trabuco na entrada.
1: É.
0: Mas tudo bem, não tem problema.
1: Não tem problema.
0: É. Vamos bater um papo...
1: Lá é seguro, né?
0: Bater um papo com o Mauro Bernardo é engraçado pra caramba esse homem. Você cola com a gente, é já, daqui a pouquinho. Fui!
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1: Olha aqui, minha gente, que eu tô de volta, 10 horas e 24 minutos, já comigo aqui nos estúdios, ele, o lendário Mauro Bernardo, que já foi terror da bandidagem, já foi terror da corrupção, e agora tá tentando voltar a ser o terror da corrupção, mas lá em Brasília, tá? Não é aqui mais na Alerj, não, apesar que a Alerj também não tá fácil.
2: Não tá fácil, não.
1: Tá precisando de um terror contra a corrupção também. Primeiro quero dar as boas-vindas, bom dia, Mauro Bernardo, mais uma vez receber por aqui esse que é uma figura caricata, lendária da nossa cidade. Eu tava vendo você discursar lá no comício que Serginho preparou para Douglas e a irmã dele. Você é uma figura, Mauro. Olha, vou te falar só rindo com você mesmo. Não lembrava o próprio número.
3: Não é que eu lembro. Eu confundi esse número com 90, não sei porquê.
2: Caraca, não entendi.
3: É porque o outro era no 90.
2: Ah, entendi.
3: Então é 90, e resumo assim, agora eu não erro mais não. Aqui.
2: Não erra mais, tá
1: qual
2: na mão.
1: Qual que é o número? Fala aí.
3: 45... 90.
2: Confere aí, tira a tema aí, vamos lá.
3: Agora eu vou, ó.
2: Tira a tema, tira.
3: É o verdadeiro. 4590.
2: Pronto, tá, acertou mesmo.
1: A bem da verdade, nós deixamos uma colinha aqui pra ele, aqui pra ele mesmo lembrar do número
3: mas
1: dele.
3: Caiu bem, né?
1: Olha, eu vou falar o seguinte: a previsão do tempo tá pronta, a gente sabe.
2: Ainda não.
1: Aqui. Estamos me seguindo por aqui com o Mauro Bernardo, querido. É sempre um prazer te receber por aqui.
3: Valeu.
1: Agora, conta pra mim. Eu tava vendo que no seu discurso lá na quinta-feira, naquele mega comício, estrondoso comício que o Serginho organizou pra irmã dele, a doutora Gabriela Azevedo, para Douglas Ruas. E eu vi que não sei, não é possível que aquilo seja verdade, Mauro. Eu não acredito que aquilo seja verdade. Você disse que estava chegando no comício, aí tinha um garoto na bicicleta com o filho, e ele foi falar com você.
3: Com a roupa cheia de
1: conta para mim essa história.
3: Não, nós entramos, aí Rafael viu.
1: Tava cheio pra caramba já,
3: tava,
1: né?
3: Tava cheio, mas a gente tava lá no início. Lá,
1: no lugar onde...
3: Que começa, né? Aí ele veio...
1: Lá pro lado do hospital.
3: Aí ele parou a bicicleta e ele, o pequenininho, o filhinho dele sentado. Aí ele pediu...
1: Na cadeirinha.
3: Aí pediu o
1: adesivo
3: que ele queria botar na bicicleta. Aí eu dei pra ele. Eu falei, pô, pá, você tá vendo...
1: Aquela praguinha, né?
3: É. Eu falei, eu tô vindo do trabalho. Eu falei, pô, parabéns pra você. Vem com a criança no colo, vem com criança no colo, bicicleta. Você, pra mim, já ganhou o dia. Eu podia até ir embora que você me valorizou. Aí depois veio... Aí mais na frente veio um outro. Aí já aqueles que é preso. Eu nunca vi... Renato, eu nunca vi preso gostar de ser preso, rapaz. Só comigo que acontece essas coisas.
2: Agradecer porque foi
3: uma
2: preso.
3: Uma vez isso eu não esqueci, porque na época não tinha internet. Não tinha. O cara entrou no camburão, peguei ele cheio de caixa de cocaína, aí levou a de prisão. Ele entrou no carro rindo, feliz, no camburão, na caixa. Eu falei, tu tá rindo de quê, meu irmão? Falei, Bernardo, é um sonho ser preso pelo senhor. Eu sempre sonhei que um dia ia ser preso pelo senhor. Nunca vi isso, rapaz.
1: Mas é
2: eu não fui preso por qualquer policial.
1: Mas é verdade que esse rapaz da bicicleta agradeceu a você que ele foi preso lá atrás e depois ele consertou a vida dele?
3: A vida dele tá ali, ele tá trabalhando e sobreviveu, porque ele era do tráfico de drogas.
2: O dia nem tá vivo hoje, não, né?
3: Mas ele era menor de idade.
1: Aí você prendeu ele tomou juízo.
3: Tomou juízo. É, não, depois eu nunca mais vi, como Nestor, ele já teve até um que é pastor.
2: Olha,
3: eu podia chamar aqui no seu programa todos que já foram presos por Bernardo e regenerou. Vai fazer fila aí.
2: Novas criaturas.
1: É sério isso mesmo? Porque eu vi você falando isso no seu discurso, eu achei que era lorota.
3: Não, isso é verdade mesmo. Só que aquele negócio, né, na época não tinha, como nós temos hoje, a internet, né? Mas é verdade, cada um, eu te falei, né?
1: Agora tem isso, né, Mauro? Às vezes o garoto se empolga, se envolve no crime, e aí nem todo mundo que vai preso se perde dentro da cadeia, né?
3: Nem todo
1: tem
3: mundo.
1: Uns que levam um susto e dali vê que não é fácil.
3: Eu, né? Por mim, eu passei por várias pessoas dessas que é só a gente falar, fizer uma pesquisa no rádio, vai aparecer no mínimo uns 20 aqui. Eu já fui preso, seu Bernardo, e estou aqui hoje, agradeço a ele. Eu, na rua eu escuto toda hora.
1: Que pode? Como é que é isso? Como é que você entende essa coisa, esse personagem que você virou, que é ao mesmo tempo que você era um policial brabo pra caramba. Você era um policial, a gente tá falando aqui agora, né, assim, é um outro momento da sua vida, você já é da reserva, já se envolveu com a política. Inclusive, quando foi deputado estadual, trouxe um projeto que surpreendeu a todos, porque mexeu diretamente com os interesses, principalmente da garotada, o motoboy, moto Uber, o garoto que trabalha na entrega, o trabalhador que às vezes não tem uma habilitação, não está com IPVA pago, porque a vida do trabalhador é dura. E aí você, com um projeto, logo nos primeiros projetos seus, proibiu aquele negócio de rebocar a moto que estava máfia do reboque. Mas eu queria te entender, como é que é isso? Você sai daquela figura, você nunca foi brincalhão. Você sempre foi um cara sério, de poucas palavras, umas frases de efeito, umas lacrações, na época que as pessoas não sabiam, nem usava essa expressão, né? Lacração. Você era um cara meio bravo. Como é que é isso na sua cabeça? Como é que isso não aconteceu?
3: É porque aquele negócio, eu respeitava a família do preso. O preso, respeitar, que eu digo, é prender o cara, dar as informações que a mãe quer saber, para onde que vai levar ele, como é que ele vai ficar, se a mãe tem que fazer alguma coisa. Então eu fui, às vezes eu pagava, dava R$50 para a mãe que estava na boca.
1: Sério?
3: De fogo. A mãe é a criança.
1: Para ela ir visitar?
3: Não, a mãe e a criança estavam no Beco do Rato. Aí o que aconteceu? Aí eu prendi o marido dela com tráfico de drogas. Ele falou, pô, senhor Bernardo, eu vê se o senhor consegue resolver esse dinheiro que tá aí, que foi apreendido, porque esse dinheiro é para me pagar o aluguel, é o dinheiro para mim comprar o leite pro meu nenenzinho, que o neném não colhe. Eu falei, mas isso aí faz parte do flagrante. Aí peguei no meu bolso e dei R$50 pra esposa comprar o leite pra criança, né, que tava na boca de fumo junto com ele. E daí pra lá o pessoal começou a ver meu trabalho e o tempo, né, Renato? Foram 35 anos dentro da Polícia Militar, 25, nunca fui no hospital, nunca fui dispensado, só com férias. Então, eu não tenho como ser conhecido, não tem.
1: Agora, assim, é uma questão, porque... Em vias de regra, a gente vê que os moradores de comunidade odeiam policiais.
3: Né?
1: A gente já, nas minhas andanças, gente, eu atuo na cobertura da crônica policial desde o início dos anos 2000. Estou falando para você ali de 2003, né? 2002. E eu já cansei de entrar em comunidade que tá o nome do polícia pichado no muro. Os traficantes dizendo que se ele entrar lá, querem a cabeça dele, quer morrer, vai matar, vai fazer acontecer. A gente vê sistematicamente vídeos nas redes sociais de traficantes, de criminosos jurando determinados policiais. A gente cansa de saber de história de policiais que moram... Porque o salário de um policial não é um salário que permita a ele, que ele mora numa região... Né? Que ele tem que morar, infelizmente, num lugar de periferia, num lugar de baixo custo de aluguel, se ele for um policial honesto, evidentemente, com esse salário de fome, de miséria. Mas você não, você conseguiu o impossível. Você conseguiu o inimaginável. Nunca vi você dando conversa mole pra ninguém, nunca vi você de papinho com ninguém, mas essa garotada do tráfico, essa garotada das comunidades sempre te respeitou.
3: É, porque, como eu falei pra você, porque o cara ser preso e o dinheiro dele ser apreendido, ele começa a ver que eu já era ali um policial diferente. Porque você vê as drogas, prende droga, o dinheiro...
1: Sumiu.
3: Então, aí o que acontece? Eu não, comigo parecia tudo, o dinheiro, a verdade. Quando eu entrava pra depor, no fórum, pra depor... Nenhum advogado queria me perguntar nada, nem promotor, nem a juíza, porque eu falava o que aconteceu certinho e eles ficavam já... Na verdade, não quero ouvir. Então, o policial pode ter mais policiais igual a mim.
1: E naquela sua época que você estava na ativa, tinha um monte que se mirava em você como exemplo, né? Garcia queria ser... também, o pessoal até começou a pedir pra eu criar.
3: Garcia é bem maluco, porque ele ficava com raiva. Quando eu prendi o cara, o Garcia perguntava, você conhece ele? Conheço o seu Bernardo, eu não sei quem é você. Eu queria obrigar o preso a dizer que conhecia ele. Falei, Garcia, não adianta, é 25 anos, você tá começando. Pô, mas os caras não me conhecem. Eu sou o Jefferson Garcia, eu quero levar você pra você ir num projeto índio. Queria levar o preso até no projeto índio.
1: Falei, vai entrar pra igreja. Falei, pô, Gabriel. Não teve jeito.
3: Aí que eu falei, dá pra conseguir, tem mais policiais espalhados pra mim? Tem. Só que é o acesso dele na reportagem, tipo, porque você me lembra, eu fiz o jornal Folha dos Lagos, botava lá, eu sou culpado do presídio estar cheio. Lembro.
1: Daniele, que está morando no Chile, que era sua repórter favorita da Folha dos Lagos. Exatamente. Que adorava, foi ela que mostrava muito das suas ocorrências.
3: Por isso que eu esqueci. Aí colocava o pessoal atento, né? Aí no jornal, aí tá lá, presídio, quantas pessoas você prendeu mais ou menos? Aí eu fiz os cálculos, não, uns 8 mil pessoas.
1: 8 mil pessoas?
2: Caramba!
1: Ao longo da tua carreira.
3: Tá no jornal, né? Porque eu fiz os cálculos, vê aí você que é boa de cabeça, se não bate mais ou menos. O ano tem 365 dias. Eu trabalhei 35 anos na rua. O serviço era o seguinte, era ir pra rua, tinha que prender. Enquanto não prendesse, não podia ir no banheiro, não podia almoçar, não podia jantar. Eu dizia, por que você não jantou só ontem? Por que você não foi no banheiro ontem? Fiquei logo no dia de serviço. Enquanto não prendia, Renata, não saía, eu não saía da rua. Parece até que os traficantes já sabiam, botavam um bobo lá com a trouxinha pra me prender, pra me ir embora, deixar de vender, porque no meu dia era pra vender, era difícil.
1: Eles falavam que o dia que era você, seu plantão era ruim de ganhar dinheiro.
3: O cara chegava a anunciar assim, ó, se quer cheirar, fumar, hoje é o dia, amanhã é o subtenente Bernardo, ele não vai ter não.
2: Amanhã a lojinha vai estar fechada.
1: Eu lembro que uma vez, Mauro, você prendeu um cara que tava dormindo na árvore, você lembra disso? Você teve uma ocorrência com o cara dormindo na árvore, escondido com as drogas, você acordou ele, você lembra disso?
3: Tem até foto dela aí no... Eu fui, tirei, aí peguei, botei o nome da operação, a Oca do Tarzan.
2: A Oca do Tarzan é ótimo.
3: Porque eu tive que subir na área pra pegar a droga. Tem vídeo aí. Aí eu tive que subir na área pra pegar as drogas e falo lá de cima assim. Olha, o policial, pra ser policial, ele tem que ser até o Tarzan. Aí tá lá o cara. Mas aquele cara foi difícil prender ele, que ele me escondia em cima da árvore e ele dormindo tomando conta da maconha.
1: O cara olha com esforço pra se
3: matar. Os nomes eram muito. O pessoal gostava, era o Maldi.
1: Adorava essas coisas.
3: Aquele menino que tem um jornal também. O quem? Eduardo que filmava. Era cada nome, às vezes os presos, eles diziam, não dá nome pra mim não, da operação, não, porque os outros ficam zoando, porque você deu aquela.
1: Depois que sai, bota a pilha, vira o apelido.
2: Igual lá na África, aquela, né? Que os animais que fogem do leão, né? Sobe na árvore pra poder.
1: Aí depois vira o apelido dele, quando ele sai.
3: Apelido, porque, por exemplo, aquela operação, o que tu foi fazer no mato, Maria Chiquinha? O cara não gostava. Um traficante com.
1: Olha! Operação que
2: você foi fazer no mato, eu acho, Maria Chiquinha.
1: Como é que foi essa prisão, Bernardo?
3: O cara era editor do serviço, aí passei com o camburão, o cara veio saindo do mato com a sacola na mão. Aí,
2: doido!
3: O outro foi operação, também que eu gostava, que era operação. O pessoal aguardava pra saber o nome da operação.
2: Pra saber o nome da operação.
3: A outra do cachorro. O cachorro mordeu todo mundo. Aí
1: que quis ir preso com o dono.
3: Aí o dono perguntou, qual é essa operação? Eu falei, carrocinha de cachorro.
2: A profissão do cara é botar nome em operação, né?
3: O pessoal devia...
2: Criativo mesmo.
3: Ele ficava com raiva.
1: Já virava o apelido do cara, né?
2: Pronto.
1: O que foi fazer no mato? Tava cagando, não? Tu tava... É que nem a gente brinca aqui. Quando o Bernardo chegava, o cara ficava como, Vini?
2: Eu sou pocinho.
1: Como é que aí Bernardo chegava na operação? O que que tu tá fazendo? Como é que é? Como é que tu chegava na operação lá, Bernardo? Chegava lá, que é isso aí, meu irmão?
3: Não, chegava de como tu falou. Era dois Bernardo, o Bernardo cidadão e o policial. Aí eu chegava, como tu falou, chegava violento, porque se não chegasse, você não conseguia aprender nada.
1: Aí ele chegava e falava assim, na mesma hora pra vocês, não é? Quando você chegava, dava abordagem, como é que eles falavam?
2: Eu sou pocinho.
1: Era assim? Fingia que era bonzinho?
3: Não, é bonzinho, era pro uso. Uma vez eu aprendi...
1: Era pro uso.
3: Porque eu também falo um pouquinho de castelhano, né?
1: Ah, é?
3: Um pouquinho só. Ah, aí eu fui, tava desse... Eu não gosto de gringo, porque é muito folgado. Aí o cara veio... O
1: argentino?
3: É, o argentino veio descer, ele, mas...
1: Do na boca de fumo?
3: É, lá na boca de fumo, lá na reserva do Peró. Aí veio descendo, eu dei geral, aí achei aquele Gustavo de Otávio, gostar muito, num desodorante, que o cara guardava aqui e botava. Aí eu falei pra ele, tênis Maria Juana, homem?
1: E aí ele disse,
3: ele falou,
1: não,
3: ele veio e falou, tem um pouquinho para hoje. Eu falei, então bota esse pouquinho na mão dele, é polícia.
2: É polícia com acessibilidade.
3: Aí levei o...
2: Bilíngue.
3: Levei, joguei fora, uma capsulazinha já acabada, joguei fora. E era assim que era o dia a dia.
1: Você formou muitos policiais aqui no 25.
3: Muito, ó, Capitão Diogo, ele, Garcia, é muito, Perrin. Todo mundo que treinava jiu-jitsu comigo na época, ele é policial.
1: Além disso, também você lembrou, né? Você foi o precursor desse negócio de MMA, né?
3: Eu fui um dos primeiros a lutar o MMA de verdade.
1: Mas naquele... o seu era a raiz mesmo.
3: É, verdade.
1: Você entrava de
2: vale
1: suga
2: tudo.
1: No meio do tatame, via uns garotão fortes, você não queria saber, não desafiava.
3: Peguei um, aquilo que eu falei pra você aqui da outra vez. Foi lá no Metropólito, na Barra da Tijuca.
1: Que isso? Você chegou aí lutar lá?
3: Foi o primeiro Vale Tudo no Rio de Janeiro, foi no Metropólito. Os brasileiros não quiseram lutar porque os caras eram muito grandes e o dinheiro que o cara tava pagando era pouco. Aí me chamou, eu falei, eu vou. Pô, a primeira luta que eu ia lutar, o cara tinha 1,80, 1,90, pesando 130 quilos. Até hoje.
1: Caramba!
3: O nome dele é John Bob. Eu falei, pô, vou lutar com esse cara. Aí eu falei...
1: Quantos anos naquela época?
3: Ah, 38. Já tava passando da idade.
1: Já tava cascudo.
3: Aí eu pensei assim, pô, vou lutar com esse cara, mas eu tenho que ter uma técnica. Aí eu, que é falar inglês. Que seria ali, pra mim, um stop.
2: Seria mais importante.
3: O cara aí começou a luta, lutamos 5 minutos, ele me deu com...
1: A cotovelada.
3: Na areia, eu falei, stop! Stop! E o filho da puta não tava escutando, eu falar stop. E eu falei, stop! Porra, aí o juiz veio e acabou, eu vou encarar. Não tem...
1: Stop, pô!
3: Aí, igual eu levei um aluno meu pra lutar, eu tava muito azar com o Vale Tudo, levei um aluno meu pra lutar o Vale Tudo lá no Rio de Janeiro. Aí chegou lá, eu falei, não vou falar o nome dele aqui, porque ele fica invocado, porque sabe que ele falei. E aí eu falei assim, ô fulano, tu vai entrar, tu sabe que o cara é bom, você pediu, vou ganhar em homenagem à nossa academia freestyle. Aí eu falei, então tá. Aí o cara chamou, Sabiário, quase 5 minutos chamando, 10 minutos, uma hora, chamando ele pelo nome. Aí ele entrou. Entrou, quando o juiz mandou lutar, o que aconteceu? Ele foi no... O cara deu um... O cara deu... Tropeçou, quer dizer, quando ele foi pra cima do cara, o cara caiu o protetor de boca do cara, aí o cara foi tirar...
1: Ele deu um chute no cara.
3: É, aí caiu ele, o segundo, o terceiro, quem tava assim perto das cordas, e ele acabou a luta, né? Desclassificado.
1: Empolgou.
3: É, tipo, aí era a mesma coisa, então os caras gostavam de lutar, né? Mas não, só que não estava preparado. Pô, a gente cara a cara do Vale Tudo, como você falou, era Vale Tudo de verdade.
1: De verdade.
3: Os caras tudo...
1: Era, não importava o tamanho, não tinha negócio de peso, não tinha negócio de treinamento.
3: Já começava que a luta começava, era, não tinha tempo. Ia lutando, se não empatou, descansava 5 minutos. Era mesmo? 20
1: era
3: minutos.
1: Era até morrer.
3: Era 20 minutos cada round.
1: Agora esse tempo passou, Bernardo. Agora o tempo é de eleição e você está colocando o seu nome para disputar uma das 513 cadeiras lá em Brasília, no Congresso Nacional. Embora a Brasília tenha muito mais vaga na hora de disputar, a eleição para deputado federal é muito mais difícil. Você precisa ter um bom argumento para envolver o eleitor, para convencer o eleitor de que... Você não é só uma figura caricata, você não é só uma figura querida. como é que convence esse eleitor? Quais são suas principais plataformas para conquistar esse voto aí, para levar você para Brasília em outubro?
3: Os votos...

0: no para-brisa, no limpador do carro. Tem que ir. Aí eu tô usando o que eu tenho do passado. Eu chego para você, para eu não te conheço. Falei, só você quer dar deputado federal? Ah, não tenho não. Então eu posso dar um santinho para a senhora? Eu sou o subtenente Bernardo. Ô, Bernardo, pode. Você merece. Você... Então o meu nome, como você falou, foi muito, muito, muito, muito preparado. E as pessoas gostam.
1: Tá na memória do povo.
0: Tá na memória. Então eu vou dizer, o cara hoje que tinha, hoje o cara que tem hoje 30 anos, se não me conhece, já ouviu falar ou não mora em Cabo Frio. E o que eu quero fazer pela população é aquilo que eu te falei. Eu sou um cara que a pessoa, eu sou violento, sou não sei o quê, mas não dentro da polícia, sem machucar ninguém. Mas só que eu tenho família, minha família é igual a família sofrida. Não tem ninguém rico na família, não tem ninguém. E o que eu aprendi foi, eu fui criado com a minha tia no Leblon. Ela que me ensinou foi isso. Eu nunca fumei maconha, nunca fiz nada que não era de...
1: Foi criado com uma tia no Leblon,
0: é? No Leblon, é.
1: Como é que você veio parar em Cabo Frio?
0: Então, aí que aconteceu? Aí eu tava no Leblon, fui morar...
1: Não tem pai, mãe? É órfão? Como é que é isso?
0: Não, eu?
1: É.
0: Não tem nem pai, nem mãe.
1: É mesmo?
0: Aí eu morava no Leblon, fui salva-vida. Trabalhei de segurança na areia da praia, que a gente chamava.
1: Olha.
0: Segurança de pegar rato de praia, que era pra pegar os ladrões, pelo hotel César Park. Então eu fiquei, que sempre gostei de ajudar as pessoas. Parece que não, mas eu tenho pena, Marcelo, de ver um cara todo machucado, sem uma perna, sem um braço. Pô, te pedir foto, isso me deixa... Eu não nasci, eu queria ajudar, queria ajudar todo mundo. Se você rodar como você roda, nossa cidade tem muita gente pobre, mas é humilde, cara, é impressionante. A pessoa, eu quero ver se oferecer esse voto. Que voto, porra, né? Não quero saber de votar em ninguém. Vou votar nada. Os caras têm esperança, não sei, pessoal. O pessoal tem esperança que vai mudar as coisas. Eu espero que mude para melhor. Eu quero a minha parte, eu já tenho o que fazer. É como você falou, eu vou investir todas as verbas que tiver, no que puder espalhar pelo Brasil. A missão vai ser o quê? Vai ser não deixar a pessoa sem amparo, cara. Para mim, a primeira coisa tem que ser a saúde, educação, e o terceiro que é saúde, educação e esporte.
1: O esporte, que ajuda demais.
0: Pô,
1: né?
0: Você
1: lembro que naquele tempo que você era policial, você estava sempre tentando implantar um projeto social para as crianças lutarem artes marciais, no jiu-jitsu, nas comunidades. Né? Porque a polícia só chega com truculência nas comunidades.
0: É,
1: né? É a polícia chegando, é viatura, é fuzil. Mas a gente tem feito já há muitos anos essa cobrança. É possível o Estado chegar nas comunidades, nas áreas carentes, sem ser com fuzil na mão, oferecendo algo mais do que a violência, a truculência.
0: Mas você vê que não aconteceu. Matou aquele cento e pouco. Fizeram alguma coisa naquele pedaço lá, naquele, para a sociedade. Continua a mesma coisa. Se for lá, continuou a mesma coisa. O pai entrar lá tem que ter muita... Vai ter que... Olha só. Quando aquele, o governador do estado, o Mauro Ruas, ele fala, é verdade.
1: Douglas Ruas.
0: Ele fala, ninguém, Renata, ninguém entra em favela sem autorização do tráfico. Então, o cara, hoje, pra fazer uma campanha na favela, tanto faz aqui em Cabo Frio, onde
1: Até
0: for.
1: Até você, Bernardo?
0: Não, eu ainda não tive essa experiência, que na outra passada, eu fui em todas as favelas e entrei, pedindo voto pro meu filho, eu entrei. Mas eu entro, mas eu tô preparado, eu tô com mais dois policiais junto comigo, eu tô bem armado, você...
2: Nunca já... aconteceu de ninguém falar assim, pô, não vai poder entrar aqui não, né?
0: Se falar, você pode ter certeza que ele vai estar na delegacia preso.
1: Olha, você sabe que você vê como é que ele sabe com quem mexe.
2: Como é que são as coisas, né?
1: Ele sabe com quem mexe,
0: é,
1: né? Então não é assim, né? Não... Mauro Bernardo é um cara...
2: Assim sim, mas porque, assim também não.
1: Porque o bandido também, ele deve ficar pé da vida.
0: É, porque
1: né?
0: Olha só, eu fiz...
1: O
0: eu
1: cara não aparece nunca lá, e quando aparece pra pedir voto...
0: É, o que aconteceu comigo, o que acontece lá, é aquilo que... O
2: Bernardo
0: é
2: frequentador das comunidades.
0: Não, e depois é o seguinte, aconteceu o quê? Eu fui trabalhar no meio ambiente, então eu lidei com eles, porque eu ficava, eu entrava na boca, eu estava com o carro da... No meio ambiente, a boca de fumo ficava assim olhando, e eu tô lá dentro com o vidro aberto, o negócio, por quê? Pra saber quem tava.

0: no carro. Aí os caras já conheciam o carro, então quando eu subia, eles já não estavam mais nas bocas de fumo.
1: Arrumava outro... folga pra todo mundo hoje, galera.
0: Arrumava outro lugar. Mas o que acontece é o seguinte, eu lidei com eles, por exemplo, tirar a invasão do... Tirar lá da favela, semana passada, que nós tiramos 50 porcos. Que tava lá o...
2: Foi onde? Foi ali na
0: Manuel Correia? Minha casa, minha vida. Mas disse que Manuel Correia também tem uns porcos lá incomodando.
2: Muitos anos já.
0: É. Eu já vi aqueles porcos lá, é muito... Mas um porco do Manuel, do Casa Minha Vida, era criada a leite Parmalat e Toddy. De um reboque pra levar um porco daquele.
2: Que isso?
1: Caramba!
0: Um porco, 300 quilos.
1: Que isso, rapaz? É um aí churrasco eu,
0: então
1: arrumado,
0: você vê, isso que eu tô passando, que eu passei, dá a entender que eu tenho sinal verde, sem pedir, de qualquer favela de boca de fumo e espuma. Mas eu também eu acho que não há necessidade disso, né?
2: Agora, quando você vai conversar com o povo, que você vai pedir o voto, o que o povo mais te pede? Quando você vai conversar com as pessoas, o que elas mais cobram do político?
0: Cada um tem que ter sua cobrança. Por exemplo, na Casa Minha Vida é um DPO.
2: Lá eles pedem um DPO. Há muito tempo isso já, né?
0: Na Casa Minha Vida. O outro já pede o policiamento, mas pede secreto, né? Porque se o cara escutar do comando, com alguém, o cara falando que quer policiamento e é cara de comunidade, não vai ser bem aceito. Porque o cara ali tem um negócio ali. Polícia, eu e eles são traficantes. Não tem amizade.
2: Mistura, né?
0: Não tem mistura. Não peço nada. Se não der pra entrar, eu vou lá, falo com o Coronel Almeida, ele bota uma tropa, a gente tem que entrar. Porque tem que acabar esse negócio, né, Renato? Daqui a pouco só vai ter pessoa de comunidade. Não é porque a pessoa de comunidade, eu vejo, ela seria importante. Porque ela, na verdade, ela não tem culpa.
2: Ela é vítima do também
0: traficante.
2: Daquela situação.
0: Ela é vítima. Só que ela é uma vítima diferente da gente, que ela está lá 24 horas.
2: Ela não paga nem reclamar. Vai, né?
0: Eu já salvei vidas e já vi morrendo. Porque, ó, tinha um cara uma vez, chegou para mim e falou, pô, Bernardo, tem mais ou menos 10 anos. Falou. Falei, fala aí, que a gente tava, o que eu ouvi? Pô, uma garota botou uma corda, está botando roupa lá em frente a minha casa, meu bloco, na minha casa, minha vida. Uhum. E eu fui lá pedir ela para tirar. Aí foi um cara lá em casa, falou, meu irmão, ela é minha, nós somos do tráfico, ela é minha mulher e tu não se mete nisso aí não. Aí eu falei para ele, olha só, vou te dar um conselho, pega as tuas coisas, aproveita que eu tô aqui de viatura, que eu te ajudo e sai daí que eles vão te matar. Você afrontou, discutiu com o chefe do tráfico, dito e feito, 8 horas da noite, aí pedi a Maria Adoecida, é viatura... De patão, tal, proceda na Rainha da Sucata, número tal. Tiroteio no local. Aí cheguei lá, o garoto tava morto.
2: Ô, tadinho.
0: Mas é que eu falei, eu fiquei com pena no filme, porque eu dei a oportunidade. O outro, morreram, tu vê que assim, o outro, esse eu tenho raiva de ter tirado eles do negócio. Esses dois eram a família que morava na favela do Jacaré.
2: Uhum.
0: Do Jacaré. Aí no Jacaré, o irmão dele arrumou um problema, queriam matar o irmão dele. Eu tava no Camburão. Aí fui lá, peguei a família, botei no Camburão, as coisas, tudo. Eles saíram, eles foram morar na favela do Lixo. Renata, me deu o maior trabalhão, os caras dominaram a favela do Lixo, ficou respeito a eles lá na favela do Lixo, famosa. Aí eu falei, pô, pra que eu tô sem? Eu não consegui aprender. Morreram lá no Rio de Janeiro. Morreram agora, né? Os 10 que morreram daqui.
2: É mesmo?
0: Eram os 10 todinhos que eu não consegui prender na minha época.
2: Agora, tá, vamos em Brasília. Como é que vai ser Brasília? 513 deputados. Lá tem aquela história do deputado de baixo clero, deputado que manda os
0: caras.
2: Não,
0: eu vou fazer...
2: Como é que vai ser pra você aprovar um projeto? Como é que vai ser pra você ter acesso a esses caras que acham que mandam na política... E seguramente vão achar você marinheiro de primeira viagem, não vão querer te dar
0: mas
2: conversa.
0: Mas eu venho com uma bagagem de ter sido deputado, né? Fui deputado estadual. Então não é também tão, cara, assim, a parte interna, que é que a parte interna eu conheço bem. O que eu vou fazer? Igual eu fazia aqui no Rio de Janeiro. Eu, pra mim, não tinha negócio de preconceito. Para mim não tinha esse negócio de que ah, você é partido tal, você vai ter. Para mim é o povo. Eu me considerava um deputado povão. Eu quero aprovar as leis que é para o povo. Se é para o povo, eu não tenho o que pensar. Então o que aconteceu? Em Brasília, eu sei, eu tenho meus projetos de lei, eu tenho 4 projetos de leis que estão arquivados, porque eu saí.
2: Quais são eles?
0: São os principais da minha carreira. O primeiro é o ML de Cabo Frio, que eu não tinha, a gente conseguiu reformar ele. O segundo é a Polícia Militar não poder mais fazer operações de trânsito. Essa foi a melhor. Que essa acabava, Renata, era humilhante. Eu ficava sentado lá na Praça dos Rois, aí vi um cara andando com um capacete na mão. Aí eu falei, o que houve, rapaz? Ah, minha moto foi presa. Eu falei, puta, eu tenho que fazer uma lei. Deixa que eu vou fazer. Aí fiz a lei.
2: A maioria que era vítima era trabalhador.
0: 99%.
2: Não tinha pago o IPVA, tava com a lanterna
0: então,
2: quebrada.
0: Então, você não paga teu IPTU, vão te tomar teu apartamento?
2: É
0: a mesma coisa. Então, lá...
2: Ou tá com a lanterna que não tá funcionando, porque queimou a lâmpada e já leva a moto do rapaz?
0: Mas agora tem opção de projetos bons que vai dificultar mesmo o reboque do veículo. E eu vou mexer nisso, porque está parado esses processos. Eu tenho, por exemplo, os processos aqui com o cara, motocicleta, de 170 tem uma cilindrada para baixo, não pagar nem IPVA e nem pagar o pedágio.
2: Eu acho isso ótimo, sabia? Porque agora a gente está vendo essa história das motos elétricas, né? As motos elétricas estão vindo para justamente dar salvar essas pessoas que não querem tirar, não podem, não tem habilitação.
0: Não passa.
2: Agora, é uma moto que é limitada aqui, é um meio urbano. Então não dá para você carregar muita coisa, não dá para você sair de Cabo Frio e Abujos.
0: É exatamente, ela...
2: Se você tem uma moto 150, 160, 170 cilindradas... isenta do IPVA, você está dando esse dinheiro, devolve para o trabalhador, porque a maioria dos entregadores, dos moto Uber, eles usam motos
0: então,
2: de atração.
0: Essa lei já passou em Brasília.
2: Já passou?
0: Já passou. Só o que acontece, ela está parada, que ela foi feita no...
2: Mas foi uma lei sua, não?
0: Não, foi a minha. Mas eles copiaram, fizeram em Brasília uma outra igual a minha.
2: E tá parada.
0: E
2: você tá dizendo que se você for eleito, você vai
0: lutar
2: pra
0: Renato,
2: que botar essa lei.
0: Se eu for eleito, o programa que eu vou encher o saco é você. Eu vou trazer tudo que eu vou trazer. Nós estamos aqui, a gente não sabe nada do que está acontecendo em Brasília.
2: Não sabe.
0: Ninguém conhecia o que estava acontecendo no Rio de Janeiro depois que eu passei a entrar. Porque eu vou mostrar tudo ao vivo. Então, por exemplo, você sabe que uma lei, um projeto de lei, você tem que passar na Assembleia por umas 20 assinaturas para poder, em Brasília, eu não sei. E eu, como eu te falei, que eu fico amigo lá, o pessoal acaba gostando de mim, eu não vou, tu não vai me ver nessas brigas aí, um xingando o outro, xingando. Não, não, nós vamos briga para resolver a situação. Então tem que pegar aquelas leis boas, que é para a população, e botar as para votação.
2: Agora, pô, lá o ritmo é mais difícil, né?
0: É mais difícil, mais.
2: Os deputados de Brasília são mais osso de olho de roer. Eles não gostam de dar espaço para ninguém aparecer. Eles se deixar, é só tudo deles, nada dos outros. E aí, como é que vai ser?
0: Vai ser como tu falou, vou partir para dentro deles, né? Vou fazer os projetos de lei e vou brigar para que eles sejam votados. Vou mostrar para a população através de vídeo que a lei tal não saiu porque os deputados não quiseram votar a favor. Entendeu? Vou fazer... Por tudo eu vou passar. Não, eu estou com um projeto de lei bom que ninguém assina. Vou passar para não quer votar? Passa para os deputados na internet que o deputado tal ou deputado tal é contra o projeto e deixa isso virar.
2: É, mas você vê que lá em Brasília, os deputados também que... Todo mundo, né? Por exemplo, vamos lá, pegar um deputado daquele lá que tem 1 milhão de seguidores. Você vai pedir uma assinatura pra ele, ele não quer dar uma assinatura. Se você for falar mal dele, ele vai falar mal de você. Ele tem mais seguidor. E aí, como é que quando for assim?
0: Ah, não. Aí, como tu falou, só estando lá pra ver.
2: É, né?
0: Vai ser.
2: Você acha que você vai se acostumar com a vida em Brasília, Bernardo? Porque Brasília é diferente de Cabo Frio. Aqui tem essa brisa gostosa, lá o clima é tão seco, você não vê o mar.
0: Mas não tem. Sinceramente, para você, pessoal, eu não tinha outra opção para vir, senão eu ia ficar fora. Mas no fundo, no fundo, no fundo, eu vou arrumar, eu não sei como é que eu vou ficar lá, né? Porque eu gosto de Cabo Frio.
2: Vai ter que, ó, porque lá eles fazem assim, né? Eles vêm embora na sexta-feira e depois sobem pra Brasília na segunda-feira. Tem que ter disposição pra fazer esse voo toda hora, avião. Tem medo de avião você, Bernardo?
0: Não.
2: Não, né? Agora, não tem medo de trocar tiro com bandido na favela, vai ter medo de avião,
0: medo,
2: né?
0: Medo de avião, fuzil, não tem medo de nada. É, mas é aquilo que tu falou. Não, a pessoa tem que fazer, porque não adianta que se não fizer. Eu lembro quando eu fui na sua sala, era uma salinha pequenininha, feia. Hoje você correu atrás, eu lembro do teu trabalho.
2: Uma salinha pequenininha, feia.
0: Eu gostei, eu conheci, eu falei, pô, mas você conseguiu quando eu entrei aqui. Eu falei, pô, aqui ficou de verdade, agora aqui, né? Aqui
1: ficou moderno.
0: Você tem que chamar só eu mesmo, que tem pessoas especiais pra chamar. Ah, você me falou, Dudu, que eu falei que não matava nenhuma barata?
2: Não, eu perguntei pra você, porque você no seu discurso lá no Jardim Esperança, em dado momento eu vi no seu discurso que você disse que nunca tinha matado ninguém. Eu digo, ué, que história é essa, mano? Tu nunca matou ninguém, não, mano?
0: Eu nunca matei, porque quem mata é Deus. Eu fiz o encaminhamento. Entendeu? O encaminhamento é comigo. Agora, matado sou eu, que se Deus não quiser, o cara não morre.
2: Não morre, né?
0: Renato, eu já vi cara levar tiro de fuzil, ficar sem a metade da cabeça, tá até hoje vivo. Sim,
2: sério?
0: Aí pedindo auxílio.
2: Aquilo ali foi tiro de fuzil? Foi? Aquele cara que fica no sinal do jardim, do São Cristóvão?
0: É, Joaquim Nogueira.
2: E ele foi tiro de
1: fuzil? Caramba,
2: aquele, já viu aquele cara que tem a
1: então,
2: cabeça?
1: Arrebentou a cabeça dele.
0: É, porque é aí que eu falo.
1: Quando não é aí pra morrer, outro, não morre.
0: Aí
1: não,
0: tem outros que levam um tiro de 22 e morre. Então, o que eu falo, na verdade, você, não matei nada, rapaz. Isso eu falei. Isso eu falei na Assembleia Legislativa lá, tava um advogado defendendo a tese de que todo mundo tem que andar armado, que a arma é fundamental. Aí o pessoal que tava lá tava contra, eu pedi pra falar.
2: E aí o que você falou?
0: Aí eu falei assim, mas que morre muita gente, a arma mata muita gente, não sei o quê, papapá. Aí eu falei, eu voto a favor de todo mundo andar armado. Porque quem mata é Deus. A gente só faz o encaminhamento. Todo mundo.
2: Mas você é a favor,
0: sou,
2: do armamento da população? Você acha que...
0: Eu acho que vai resolver. Imagina você no ônibus com 41 pessoas, entra três caras e diz é um assalto. Entra 43, 43 tudo com arma apontando.
2: Não. Pô, pensando assim, nunca tinha pensado por esse lado, não. Mas...
0: Não,
2: mas tem uns malucos que não pode andar armado,
0: mas,
2: não.
0: Mas aí...
2: Bernardo, tem maluco que não pode nem estar com uma garrafa de cerveja na mão, que já quer fazer besteira.
0: Não, mas aí nós tem a lei pra pedir que ele faça. Porque olha só, às vezes o cara chega a botar o guarda municipal armado, o guarda municipal, porque aí tu vai ver os currículos de folga, os problemas todos, o policial militar armado, se beber vai fazer besteira. Entendeu? Não tem jeito. A bebida não lhe dá certo. Agora, o cidadão tem que ter o direito de defesa. Imagina você ver um cara invadir uma casa sua, querer violentar um pessoal da sua família e você não poder fazer nada. Eu acho que tem. Agora, tem que ter lei, mas lei mais severa pro cara que anda armado. Tem que, por exemplo, o cara que anda armado não pode estar bebendo.
2: Ah, é uma boa, hein?
0: É,
2: se for flagrado armado bêbado, perde o porte
0: de arma e é autuado de flagrante e acabou.
2: Eu gostei dessa lei.
0: Mas eu fiz essa lei. Mas ela tá
2: não
0: parada.
2: Não foi aprovada.
0: Não sei porque. Não, aprovado ainda não foi.
2: É igual o cara que bebe e tá de carro, né?
0: É. Porque se o cara não.
2: É um risco,
0: se
2: né?
0: Se o cara tiver armado bêbado, você vê, eu aconselho a você: sai de perto, vai comer em outro lugar, porque pra ter um tiroteio ali é. Porque o cara armado, ele se sente mais.
1: Mais poderoso
0: do que o outro, né?
1: A bebida também dá uma empoderada também?
0: O cara com a bebida e com a arma na cintura e com
1: a
0: carteira.
1: É o perigo.
2: Você bebe uma cervejinha?
0: Não.
2: Nunca bebeu?
0: Nunca.
2: Mas e aí, como é que você separa o policial ou o guarda ou a pessoa que bebe, que pode estar com a arma da que não bebe? Você sabe, por exemplo, nos Estados Unidos todo mundo tem arma lá, né? E não resolve o problema da violência.
0: Mas não, da violência não, mas resolve... O problema é do cara se defender, né? Mas muito que acontece. Não deixaram de morrer pela violência do outro cara que devia estar bêbado, doidão, ou o que fosse. Entendeu? Então, o cara, a defesa é pessoal, é pra ele. Então, ele não pode estar bebendo num bar, Ele não pode. Se ele tá bebendo, você vai fazer maçom. É proibido o cara beber com arma na cintura.
2: É, senão vira o Velho Oeste, né? É. Agora, e Serginho tá te apoiando, né?
0: Muita prefeito? Coisa.
2: De Cabo Frio, como é que tá essa relação com não, ele?
0: Tá, Serginho é relação boa, não gosto dele.
2: Eu vi que você tava pedindo até uns votos, falando, pô, Serginho, aqui tem tanto voto aqui pra Gabriela, podia, me dá uns
0: podia,
2: pouquinho.
0: Podia dar uma metade pra mim, ele tinha quantos votos ali, era?
2: Bom, segundo ele, tinha mais de 20 mil pessoas ali. Não sei, que eu não tava ali pra contar.
0: Ah, você não foi lá, não?
2: Fui, mas não contei.
0: É, mas é pela...
2: Fui, te vi lá, seu doido.
1: Eu cheguei, chegou em 600, perdeu a conta.
0: É. Não, teve um cara, teve um técnico em Conselho, que ele falou, pelos metros quadrados dali, da praia, multiplicado por não sei o que. Eu sei que ele fez uma matemática lá.
1: Matemática
0: que no final, que no final diminuía daquele daqui, ele calculou 30 mil votos.
1: Que é isso, votos. Gente?
2: Bom, enfim, não vamos entrar no mérito se tem ou não tem aquela quantidade de pessoas. Eu quero saber o seguinte, ele vai dar um pouquinho dos votos da irmã pra você?
0: Não.
2: Você que corra atrás do
0: nessa,
2: seu.
0: Nessa parte ele não vai abrir mão.
2: Tá certo.
1: Mas o voto dela é para estadual, pô. Você é federal.
0: Também no momento.
2: Pelo contrário. O voto que dá para ela, dá para você também.
1: É, ué.
0: Não, dá.
2: Dá sim. Dá, ela é candidata a deputada estadual. E você, federal.
1: Pode votar nela e você ao mesmo tempo.
2: Você vai para Brasília e ela vai para Alerj, onde você já esteve. Ué. Então vocês podem...
1: Dá pra votar nos dois ao mesmo tempo.
2: Então, ele pode sim arrumar uns votinhos
0: Renata,
2: pra você.
0: Então, Renata, você me conhece, eu... Ela tá começando agora, então ela vai precisar. Se a gente começar a pegar, não, acho que tem que ajudar os outros municípios, ajudar o porquê. Nós somos estadual, não podemos também só pensar em Cabo Frio e esquecer os irmãos de São Pedro da Aldeia, de Araruama, de Maricá, desses lugares. Então, pra gente vai ficar melhor, porque o Marcelo vai ter Serginho com uma deputada estadual e um deputado federal autônomo. Autônomo, que eu não vou ficar submisso a Serginho. Porque Serginho é meu amigo, vai me ajudar a me eleger e eu vou ajudar Cabo Frio, ajudar o vou dar. O Cabo Frio vai crescer também, outros lugares vão crescer, porque eu estou vendo o pessoal que está se candidatando à deputação. É um pessoal que eu acho que vão fazer bonito.
2: Muito bom. Bernardo, tem alguma coisa por aqui que a gente não falou que você julga importante dividir com a nossa audiência, já que a gente está na reta final da nossa entrevista?
0: Muito importante, talvez a coisa mais importante do mundo.
2: Qual que é?
0: 45,90.
2: vira, mostra.
1: Aí, ó.
2: Que pronto. As pessoas não
0: agora,
2: esqueçam.
0: Agora, Renato, que você não fala, não mente... Eu tô com essa foto aqui, eu tô bonito?
2: Tá bonito.
0: Tá todo mundo falando que quantos anos eu tinha. Pô, foi feito agora essa semana.
1: Aí, ó.
2: Aí. Ficou bonito.
1: Tô achando que é IA.
0: Então vamos ter que contratar esse cara. Não, mas ele pode melhorar mais um pouquinho, né?
2: tá com a cara de Charles Bronson da Restinga.
0: Eu queria te agradecer você a ele e dizer pra você que tô sempre disposto a vir e que se caso eu for eleito... Nós vamos ter um convênio bom que eu quero sempre mostrar ao povo aquilo que tu falou. Mostrar como é realmente a Câmara de Deputados Federais. E outra coisa que eu não te falei aqui, eu vou te falar. Eu vou pegar, eu vou tentar pegar a Secretaria de Tráfico e Uso de Droga. Eu quero combater o
2: tráfico. Você quer criar uma secretaria?
0: Não, já tem. Eu quero ser um presidente dela para mim poder solicitar através de ofício a viatura da Polícia Federal, civil, que eu quero
2: interessante.
0: Combater o tráfico de droga.
2: Interessante.
0: Aí vai ter notícias boas pra gente.
2: Aí você vai voltar àqueles velhos tempos.
0: Faca na caveira e nada na carteira.
2: Agora tem muito like bom. E dislike, que você já sabe por aqui. Tem
0: e
2: que
0: outra
2: olhar
0: coisa pra... também, opa. A vantagem minha pra população que vai aqui é o seguinte, que é um cara honesto. Por exemplo, se a Polícia Federal for lá na minha casa agora, o Bernardo tá cheio de dinheiro, vai encontrar $1 embaixo do colchão que diz que dá sorte e multiplica. Já vai fazer 10 anos e ele não passa de $1.
1: Caramba, meu.
2: Até agora não multiplicou.
1: Não tá multiplicando.
0: Como nós estamos vendo, tu vê política, corrupção pra tudo que é. Eu acho que só de você ter um deputado que não é corrupto, já é um orgulho para a população.
2: É verdade.
0: Valeu.
2: Aí, tem o like e o dislike. Calma aí, que nós vamos botar a vinheta. Você tem que dar o like e o dislike, hein?
0: Like e dislike.
2: Atenção, olha ali, olha para a câmera ali.
3: Like e dislike.
2: Mauro Bernardo, candidato a deputado federal. Para quem vai o seu like hoje?
0: Vai hoje não. Vai para sempre que eu vier aqui, para você e sua equipe, porque eu não sou hipócrita. Eu falei da outra vez e mantenho. Você hoje é uma das melhores amigas minhas, então vai para você e para o doutor Serginho.
2: Ah, muito obrigada, querido. Olha, me botou ombro a ombro.
1: Desculpa
2: com o
1: Serginho. Desculpa aí, hein? Quanto vale o show?
2: Tô me sentindo importante. Agora, e o dislike? Dislike vai para quem, Bernardo?
0: Vai para aquilo que eu te falei. Maltrato aos animais e respeitar mais as pessoas que estiverem doentes no hospital, fazer o possível e impossível para ajudar. E aí é onde vai entrar a parte do deputado federal. Porque eu vou brigar, vocês vão ver que eu vou ser uma pessoa que vou brigar de verdade, porque eu sou um cara humilde e sofri por ter sido humilde, então eu tenho pena das pessoas. Não sei se isso é desprestígio, mas eu tenho pena de certas pessoas, a humildade de um cara morar lá mal pra caramba, se alimentar mal e ainda vir no comício e dar o voto dele. Eu fico parabéns para essa população que veio aqui. Ele só perde para você. Então, meu like é teu e o não like?
2: Não like.
0: Não like é para isso aí.
2: Tá certo. E vamos proteger os animais abandonados. Tá certíssimo, né?
0: Não, não tem jeito. Eu vou criar uma... Renatinha, escreve aí, deixa aí.
2: Vou escrever aqui, ó. Vai criar o quê?
0: Vou criar o Hospital dos Animais aqui.
2: Olha aí, o Hospital... O SUS dos animais.
0: Isso, pronto.
2: Tá na hora, hein?
1: Tá na hora mesmo.
2: Tá na hora da gente ter um hospital pros doguinhos, pros gatinhos, pra castrar.
0: Concordo. Ontem mesmo nós resolvemos o negócio de um gatinho que foi atropelado. A gente tem combatido a ver. Só que agora o que aconteceu? O sino tá cheio lá. Nós não estamos tendo lugar pra botar os animais.
2: Ontem mesmo também. Você sabe que eu catei uma doguinha na rua ontem também. Já arrumei a quadrinha, botei pra dentro. Já
1: caramba.
2: Tô na luta aí pra
1: castrar. E a Tati arrumou
2: não, pra mim. Já botei o nome dela, já é Jurema.
0: Não, castrar eu arrumo caramba. Pra você na hora.
2: Já pedi pra Fenela. Fenela não, pelo menos
0: Castro. Fenela Castro. Pego a Renata. A Marcela, que trabalha com o fiscal, eu pego o seu carro, o seu cachorro, amanhã a gente leva e fala
2: assim. Olha, maravilha, tá lá elazinha, tá prenha, tá assim de cachorro na porta lá atrás dela.
0: Ah, isso aí não tem jeito.
2: É sempre um barato bater um papo com você, Mauro Bernardo. A gente torce pra que o seu sonho se realize, que você possa ser um representante da nossa população em Brasília, defendendo a nossa região, defendendo o nosso povo e trazendo recursos para cá e chamando atenção para os problemas que nós vivemos aqui na região, tá bom?
0: Vamos fazer isso.
2: Deus te abençoe. Eu vou sair rapidinho pro intervalo. Se despede aí do povo, manda um beijo.
0: Ó, primeiro eu quero mandar meu número.
2: Fala de novo.
0: 4590.
2: E segundo?
0: Não, segundo... Não.
2: Dá um beijo. Você é durão, pode mandar um beijo sim, manda um beijo.
0: Ah, não dá pra mandar.
1: Manda um abraço, então.
2: Então manda um abraço.
0: Também não. Um aperto de mão pode ser.
1: Pronto, aperto de mão já tá valendo. Um joinha.
0: Um like. Vê como é que o cara muda, né? Nunca fiz isso na minha vida.
1: Aí, ó.
0: Isso é papo firme da época de Roberto Carlos, é?
2: Papo firme na época
1: muito
2: do Roberto.
1: Muito bom, hein?
2: Ah, muito bom. Eu vou sair rapidinho no intervalo aqui, me despedir do Mauro Bernardo. Você fica por aí que a gente já volta. Até já.
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1: Olha aí que eu tô de volta, hein? A Anvisa aprovou a segunda caneta semaglutida genérica no Brasil, hein? Decisão foi publicada hoje no Diário Oficial da União. É isso mesmo, a Anvisa, Agência Nacional de Vigilância Sanitária, aprovou o segundo medicamento genérico do semaglutida, conhecido como caneta emagrecedora. A decisão foi publicada no Diário Oficial de hoje e, de acordo com a agência, o medicamento aprovado tem como referência a caneta injetável Ozivy, utilizada para o tratamento de diabetes tipo 2 ou obesidade. Isso significa que ambos são intercambiáveis, ou seja, um pode ser substituído pelo outro. O produto será disponibilizado em 4 apresentações com soluções injetáveis de 1,34 miligramas ml para aplicação subcutânea, todas com validade de 24 meses. Olha aí. Vamos trazer Jaque Duarte aqui para ver previsão do tempo. É, porque o tempo amanheceu chuvoso hoje, né? Choveu essa noite. E aí a gente quer saber, Jaque, vai ficar assim o tempo nesta segunda-feira e esse começo de semana, Jaque? Fala pra gente.
2: Uau, que desespero! Ciclonista tropical aqui na nossa região. O que eu vou fazer na minha vida? As caixas d'água vão voar. A minha telha não tá presa. É. Não veio. Pode desligar. Acabou. Não teve ciclone extratropical. Teve. Ele trouxe a frente fria, mas a ventania não bateu. Previsão é isso. A gente fica em alerta. É precaução.
3: Bom dia, queridos amigos ouvintes e telespectadores da Rádio RCFM. Hoje, segunda-feira, 24 de agosto, ainda temos muita instabilidade provocada pela passagem da frente fria na região dos lagos. Foram duas frentes frias chegando aqui na nossa região. A previsão é de 95% de chance de chuva ao longo de todo o dia, com temperaturas entre 19 e 22 graus. Os ventos sopram entre 12 e 18 km por hora, com rajadas até 29 km por hora. E olha, a temperatura baixou de vez para dar aquele climinha de encerramento de inverno. Fazendo um resumão da semana, rapidinho. Terça, quarta e quinta-feira continuam com tempo instável, com chances de chuva entre 75% e 85%. As temperaturas não passam dos 24 graus. A boa notícia é que a partir de sexta-feira o tempo deve melhorar, com previsão de céu mais aberto durante o fim de semana e também no início da próxima semana. É o que aponta, por enquanto, os modelos meteorológicos. A gente continua de olho e traz todos os detalhes aqui para vocês. Não percam! Eu fico por aqui com a previsão desta segunda-feira e volto com vocês aí do estúdio.
1: Valeu, Jaque, valeu. Quero saber se tem vaga de emprego pro Jurandir levantar do sofá e trabalhar, porque é dia de frio. Com o Jurandir no sofá, minha filha, vai ser difícil, hein, ele sair de casa. Olha aí, um quiosque foi flagrado com ligação irregular de água em Búzios, hein? Irregularidade foi identificada durante uma vistoria de rotina da Prolagos na praia de João Fernandes. Um quiosque que fica na praia de João Fernandes, em Búzios, foi flagrado com uma ligação irregular de água durante uma vistoria de rotina feita pela fiscalização da Prolagos. E durante o trabalho, os técnicos iniciaram uma escavação. E aí, meu amor, bingo! Encontraram uma tubulação considerada suspeita. Ao seguir o percurso do cano, a equipe identificou indícios de um bypass, que seria uma ligação feita para desviar a água antes da sua passagem pelo hidrômetro. Embora o estabelecimento possuísse medidor instalado, a tubulação encontrada permitia que parte da água utilizada no imóvel não fosse registrada pelo equipamento e, consequentemente, não fosse contabilizada. Aí deu ruim, né? Foi parar todo mundo na delegacia. E fica a dica aí, você que quiser fazer denúncia, tá desconfiado de que tem um gato de água aí, uma macaca d'água aí perto do seu comércio, da sua casa, é 0870-2195, Vini Marques. Deixa eu trazer a Thalita Porto para cá, porque esse final de semana tivemos dia D da vacinação. Como é que foi, Thalita? Fala com a gente, o pessoal compareceu? Diz pra gente. É importante que você compareça, mas a vacinação ainda tá rolando, não é isso, Thalita?
4: Olá. E no último sábado, dia 22, o dia D de multivacinação em Cabo Frio, aplicou cerca de 3 mil doses em 32 postos de saúde, focando na atualização vacinal de crianças e jovens menores de 15 anos. A ação também atendeu beneficiários do Bolsa Família para pesagem e acompanhamento obrigatórios. Alinhada ao Ministério da Saúde, a campanha segue até o dia 1º de setembro, de segunda a sexta-feira, nas unidades de saúde locais. Estão disponíveis vacinas de rotina e imunizantes contra pólio, tríplice viral, HPV e dengue. Para se vacinar, os responsáveis devem apresentar a caderneta de vacinação, além de CPF.
1: Opa, deu ruim ali, deu ruim, o que que houve? Além do CPF, o que mais, Thalita? Deu um ruimzinho ali, vamos ver se a gente consegue voltar com a Thalita. Alô,
4: vacinação,
1: Thalita?
4: Vacinação, além de CPF.
1: É, deu ruim mesmo. Então, deu ruim aqui no vídeo, além do CPF, tá? Além do CPF, fica a dica aí pra você. Olha, Vini, tivemos uma tragédia, hein? Um acidente fatal. Uma mulher Eita. Morreu e outra ficou ferida depois de ser atropelada ontem de noite, na RJ-106, rodovia Amaral Peixoto, aqui em Cabo Frio. O acidente aconteceu na altura do quilômetro 121, debaixo da passarela de pedestre, próximo à entrada principal do bairro Botafogo. Segundo testemunhas, as duas mulheres tentavam atravessar as pistas por baixo da passarela, enquanto foram atingidas Poxa por um vida, veículo. Hein? Com impacto, uma delas não resistiu aos ferimentos e morreu no local. A outra vítima foi atendida por equipes do Corpo de Bombeiros e encaminhada para uma unidade hospitalar. Até o momento, não há informações atualizadas sobre o estado de saúde delas, dela, no caso, né, dessa que sobreviveu. A Polícia Militar isolou a área e ficou responsável pela organização do trânsito enquanto aguardava a chegada da perícia da Polícia Civil. O corpo permaneceu no local até a realização dos procedimentos necessários. As circunstâncias do atropelamento e a identificação do condutor envolvido serão investigados pela delegacia responsável pelo caso. Agora, olha só que tragédia. A mulher morreu debaixo da passarela, tentando atravessar a pista, de noite. Veículos em alta velocidade. É se colocar muito em condição de risco, gente. Eu não estou aqui julgando ninguém, não estou aqui poupando o motorista, que está errado, porque tinha que ter parado para prestar socorro. Esse aí, o destino há de cobrar ele e a justiça vai localizá-lo. Mas você tem que ter amor à sua vida. Não vale a pena você se arriscar de atravessar uma rodovia que nem Amaral Peixoto. Ainda mais de noite, num domingo.
5: Embaixo da passarela?
1: Poxa, gente, sobe a passarela. O que que tá vindo, minha gente? Não pode ter preguiça. Não pode, nada justifica isso, gente. O que que tá acontecendo com as pessoas?
5: Não faz sentido, meu irmão.
1: Poxa, não é a primeira vez que a gente ouve falar de gente que é atropelada debaixo da passarela de pedestre, sabe? E é o quê? Às vezes é preguiça, né?
5: É. É melhor perder um minuto na vida do que perder a vida num minuto.
1: Exatamente, muito bem lembrado. Olha aí, Vini, tem uma informação importante. A região dos Lagos tem profissionais que fazem muito mais do que informar. Você sabe disso, né? É. Nós, jornalistas, também ajudamos a conscientizar a população e dar visibilidade a temas que impactam diretamente a vida das pessoas. E dar espaço a temas como saneamento também é prestar um serviço de utilidade pública. Quanto mais esse assunto chega às pessoas, mais elas entendem o impacto que ele tem na saúde, no meio ambiente, na qualidade de vida e, principalmente, no desenvolvimento das cidades. E é justamente esse trabalho que está inspirando a 8ª edição do Prêmio de Jornalismo Ambiental da Prolagos. Ao chegar à 8ª edição, a iniciativa já faz parte do calendário do jornalismo regional. As inscrições estão abertas para os jornalistas da região dos Lagos, que desenvolvem reportagens voltadas às questões ambientais e ao saneamento. A grande novidade desse ano é a categoria Saneamento Salva, criada para premiar reportagens que mostram, por meio de histórias reais, como o acesso à água tratada e ao esgotamento sanitário transformam a vida das pessoas, tá? O prêmio contempla trabalhos de rádio, televisão, internet, fotojornalismo, mídia alternativa e ainda a categoria universitária. Além dos troféus, os vencedores recebem premiação em dinheiro. As inscrições seguem abertas até o próximo dia 12 de outubro e o regulamento completo está lá no site da Prolagos, que é o www.prolagos.com.br. Vini Marques, vamos seguindo por aqui. Também a gente tem que dar um lembrete para a galera do rádio, né, Vini?
5: Exatamente, é o radinho moderno.
1: Que é, tem o apoio dos apoio nossos amigos.
5: Apoio da Apple.
1: Apple, que tem uma aqui, Apple, melhor dizendo, que tem uma aqui na Avenida Teixeira e Souza, bem na chegada do centro de Cabo Frio, quase em frente à galeria aqui do Boticário também, bem pertinho da rádio RCFM. 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
1: 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Deixa eu trazer também outras informações aqui. Uma batida frontal que aconteceu, olha aí, ó. Isso foi em Rio das Ostras. Olha o estado do carro, viu?
5: Caramba, o motor sumiu aí.
1: Infelizmente, tá? Lá no Mar do Norte, em Rio das Ostras, não sobrou nada do motor do carro. Ali na rodovia Amaral Peixoto, tragédia.
5: Olha,
1: batida
5: esse, gente.
1: Frontal. Os dois carros ficaram destruídos.
5: Meu Deus do céu.
1: E uma das vítimas... Um dos condutores acabou morrendo no local. Muito
5: Nossa,
1: triste.
5: Olha o carro, gente.
1: Agradecer aí o pessoal do Rio das Ostras 24 horas, 24H, tá? Porque eles que conseguiram as imagens, a gente está aproveitando e mostrando aqui. Minha gente. Tem que ter responsabilidade demais para dirigir, ainda mais de noite, sabe? Infelizmente, as pessoas... Olha aí, ó.
5: Perigo, hein?
1: Perigo total. Foi a óbito o motorista. A gente tá... Daqui a pouquinho essa matéria tá no portal RC24H. Deixa eu ver aqui o que mais que eu tenho de notícia. A Thalita também traz outra informação pra gente, não é isso, Thalita? Vem pra cá, traz pra mim. O que que você tem de informação aí pros nossos ouvintes? Chega aí, Thalita!
4: E a Prefeitura de Arraial do Cabo lançou o edital destinado a 100 mil em recursos municipais para fomentar 20 projetos de apresentações e exposições culturais, contemplando 5 mil para cada projeto vencedor. As inscrições ocorrem a partir de hoje até o dia 8 de outubro na plataforma cultura.arraial.rj.gov, contemplando artistas locais com projetos gratuitos, incluindo cotas para ações afirmativas. Detalhes completos estão disponíveis no site da Prefeitura de Arraial do Cabo. A sua arte faz parte de uma cidade mais viva e o seu projeto ou documentário pode fazer parte. Não deixe para a última hora, se inscreva já. O momento de mostrar o seu talento e fortalecer a cultura e a identidade é agora. Eu volto com vocês ao estúdio. Renata.
1: Muito obrigada, Thalita. Depois não adianta, né, Vini, chegar e dizer assim, bate lá no balcão da Ingrid e você... eu quero dinheiro. Não pode, né?
5: Não funciona.
1: Não tem como, não é dessa maneira. Deixa eu seguir por aqui também, trazendo outras informações aqui do portal RC24H. Uma delas é que já foi batido o martelo pela Secretaria de Eventos de Cabo Frio, em parceria com os movimentos sociais, e Maria Gadu é a atração escolhida para se apresentar na 21ª edição da Parada do Orgulho LGBTQIAPN+, de Cabo Frio. Vai acontecer na Praia do Fórum, no próximo dia 6 de setembro, começando a partir das 16h, reunindo a comunidade LGBT e o público em um encontro de celebração, resistência, respeito e liberdade. Com música e talento, Maria Gadu será uma das atrações, aliás, a principal atração, levando emoção para uma festa que celebra a força e a história da comunidade LGBTQIAPN+. A realização da Parada Gay de Cabo Frio é dos coletivos Cabo Frio, Carna Gay, Mães da Transição, Lesbi Lagos e Transcender, com apoio da Superintendência LGBTQIAPN+, de Cabo Frio, da Prefeitura de Cabo Frio, da Secretaria de Cultura. Já está tudo sendo preparado.
5: Pronto.
1: E aí aquela história, né? Feriadão de 7 de setembro, dia 6 de setembro. É, porque o feriado é no dia 7, né?
5: É o dia 7.
1: Dia 7 cai na segunda-feira.
5: Uhum.
1: Aí o dia 6 é o quê? É no domingo.
5: Domingo.
1: Vai ser aquele...
5: Domingo
1: festa.
5: É um dia bom pra isso.
1: Vai ser um dia lindo, pode se preparar. Já tô sabendo aí que a galera tá preparando também uma cenografia incrível, sem falar dos artistas locais, dos DJs, das drags. Todas elas vão se apresentar na Praia do Forte, um evento que no ano passado reuniu mais de 20 mil pessoas na Praia do Forte, e esse ano não deverá ser diferente. Aproveitar e mandar um beijo também para os nossos internautas que estão nos assistindo por aqui nas redes sociais, no YouTube, o Osório Queiroz, sempre ligado.
5: Valeu,
1: bom dia,
5: Osório.
1: Meus queridos, com chuva, é, Osório.
5: Tamo junto.
1: É, mesmo com chuva.
5: Com chuva.
1: Com sol, a gente é feliz.
5: Exatamente.
1: Também mandar um beijo pro Fábio Gabriel. Um bom dia especial aos nossos amigos queridos que eu amo muito. Vini Galã de novela maravilhoso.
5: Galão.
1: E a Renata.
5: Galão de Hollywood.
1: Diva maravilhosa. E um bom especial ao nosso mestre. Olha aí, falando do mestre, era o mestre Mauro Bernardo.
5: É, esse Fábio Gabriel é fera mesmo.
1: Fábio Gabriel, olha aí, agora tu virou galã de novela?
5: Eu sou galão, galão, né?
1: Galão.
5: É o galão, eu boto ali pra aparecer na novela.
1: Olha aí, ó,

0: também tivemos um caso do... Já falei da mulher procurada, suspeita de envolvimento no homicídio, já falei, né? Eu vou trazer aqui programação, sabe o que, Vini?
1: De quê?
0: Nesse próximo final de semana.
1: O que, que vai
0: começa
1: rolar?
0: Começa a Vila Gastronômica.
1: Ô, oh, maravilha,
0: do festival,
1: né?
0: Gastronômico de Cabo
1: Nossa,
0: Frio.
1: Nossa, que beleza, hein?
0: Aí vai ser sexta, sábado e domingo.
1: Ô, oh, beleza, coisa boa.
0: Maria Inês já tá... nos preparativos. Inclusive, quem me falou sobre isso foi o doutor Serginho.
1: A estrutura já está praticamente pronta também.
0: Serginho,
1: né?
0: que ele treina naquela academia ali perto,
1: uhum.
0: Ele já mostrou os vídeos da montagem da estrutura.
1: É, ué. Tá pensando o quê?
0: E se já que deixar São Pedro junto, não vai chover. Vai ser
1: aquele tempozinho
0: frio, gostoso, pra gente tomar um vinho. Eu não, que eu não bebo, você sabe muito bem disso.
1: Tô sabendo.
0: Quem bebe é minha irmã Roberta Cristiane, não sei se ela vai aparecer por aí.
1: Ah, duvido que ela não vá.
0: Mas em compensação, nós estaremos ali degustando tudo.
1: Com certeza.
0: No ano passado.
1: Fazendo aquele trabalho difícil, né?
0: A gente comeu tanto no ano passado.
1: Eita.
0: Chegou um momento
1: que eu
0: não
1: consegui queimar as gorduras ainda do ano passado, já vou comer de novo.
0: A promessa ficou no passado, ficou no né, Vini? Você também, eu vou te falar. Eita. Olha aí, vou sair rapidinho pra ouvir uma música, enquanto a gente tá preparando aqui nossa equipe. Vamos de música, Vini?
1: Vamos que vamos.
0: Solta aí, cada um.
1: Agora cada um. É cada um, é Cláudio Zoli.

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1: Olha aí, estamos de volta, 11 horas e 57 minutos. E tem emprego por aí ainda, hein? Você que está em busca de uma oportunidade de trabalho, eu tenho emprego. Olha aí, antes da gente falar de emprego, deixa eu ver essa matéria aqui. Porque no Jardim Caiçara, Vini, esse final de semana tivemos mais um assalto à mão armada que está trazendo muita preocupação aos moradores do bairro. Até porque o 25º Batalhão, a sede da Polícia Militar, fica no bairro Jardim Caiçara. E a população está preocupada. Se não está dando para garantir a segurança nem no Jardim Caiçara, como é que não vai ser os outros bairros? Ainda mais na Perifa, em Tamoios. Solta daí, João, com você.
2: Oi, Renata, bom dia para você, um ótimo dia a todos. Olha só, o bairro Jardim Caiçara, em Cabo Frio, registrou dois assaltos neste mês, elevando a segurança e a preocupação de quem mora no bairro. O caso mais recente aconteceu no último sábado, dia 22. O influenciador Daniel Xavier foi abordado por criminosos e entregou o cordão que usava. Mesmo sem reagir, segundo ele, um dos assaltantes efetuou disparos antes de fugir. Isso foi registrado por câmeras de segurança. Daniel não foi ferido e disse que por pouco não estaria vivo para relatar o crime, Renata. Olha só, o Daniel também afirmou que o assalto aconteceu perto do 25º Batalhão e que nenhuma viatura apareceu após os tiros. Em nota, o comandante do batalhão disse que a PM não foi acionada e, segundo ele, a corporação tomou conhecimento pelo que aconteceu através das redes sociais e enviou uma equipe da P2 para apurar o caso. Ainda de acordo com o comandante, até a tarde seguinte, o Daniel ainda não havia registrado o boletim de ocorrência. Mas o que mais choca, Renata, é a violência crescendo no bairro, porque no início desse mês, no dia 11 de agosto, nós tivemos um outro assalto que foi registrado no bairro. Uma mulher armada assaltou um supermercado na esquina das ruas Áustria e França. Ela usava capacete e balaclava, rendeu uma funcionária e levou mais de R$300 do caixa. A suspeita fugiu de moto e até o momento não foi localizada. Os dois casos são investigados e aumentam a sensação de insegurança no bairro, Renata. O comandante do 25º Batalhão atualizou a gente agora mesmo com uma nova nota, informando que tem realizado de forma constante as operações e ações de reforço do policiamento em toda a área de atuação, com o objetivo de prevenir crimes e aumentar a presença de policial, também, né, naquela tentativa de reduzir os índices de criminalidade. O trabalho contínuo das equipes, aliado ao emprego estratégico do policiamento e às ações de inteligência, tem apresentado resultados positivos, apesar dos fatos que nós apresentamos aqui, como o roubo de veículos apresentou uma queda de 13%, roubo de rua de menos 73% e roubo de carga de menos 100%. Enfim, Renata, a equipe do 25º Batalhão coloca também na nota que permanece empenhada a garantir mais segurança à população da região dos lagos e está trabalhando de forma estratégica e permanente para reduzir os índices criminais e fortalecer a sensação de segurança em sua área de atuação. É isso, Renato. Esperamos que esse empenho todo venha mostrar resultado a partir de agora, né? Porque o Jardim Caiçara é um dos bairros mais movimentados, que tem uma grande população idosa. Não dá para continuar com essa insegurança no bairro, né? Vai daí, Renata.
1: Obrigada, João. Mas eu acredito, sim, na Polícia Militar. Acredito no comando do Coronel Almeida, e eu acho que essa é uma questão pontual e não tenho dúvidas de que a polícia vai encontrar esses criminosos. Agora, rapaz, você viu esse negócio da mulher? Pô, mulher bandida assim.
3: Não é?
1: Puta, agora eu vou falar a verdade, né?
3: Pistoleira mesmo.
1: Pistoleira? Rapaz, tu viu ela render pra roubar R$500? Olha, eu vou te falar também.
3: Fala sério, né?
1: Uma mulher, rapaz, botou capacete.
3: Braba das braba.
1: Braba das braba pro capiroto, né? Quero ver ela ser braba assim quando cair dentro do presídio. Quando os homens chegarem, ela vai também vir com aquele discursinho. Como é que é a mulher falando?
4: Deixa eu pôr assim.
1: Como é que é, Vini, quando os homens chegarem?
4: Deixa eu pôr assim.
1: Ai, meu Deus do céu, não aguento não, gente. Seguindo por aqui, deixa eu ver o que mais que eu tenho aqui. Alerta de ressaca e chuva, já que já falou sobre isso, tá? Ai, meu Deus do céu, eu tenho que me organizar aqui. Ô, Vini, e o quebra-pau com o Átila Mota, hein?
3: Que doideira, né? Isso deu o que falar ontem.
1: Até agora falando sobre isso.
3: O povo comentando, ninguém perdoando nos comentários, hein?
1: O pessoal bateu.
3: Foi acompanhar aqueles comentários ali, a turma... esculachou também.
1: Quem?
3: Pegou
1: o Átila?
3: É. Um monte de gente falando lá as besteiras.
1: A pássaro.
3: Caloteiro, não... tem que apanhar mesmo.
1: A pássaro não dê calote.
3: Caramba,
1: no povo, né,
3: gente,
1: de eleição, não.
3: Olha.
1: Átila Mota, pra quem não sabe, ele que foi candidato a vereador em Cabo Frio nas eleições passadas. Uma suposta cobrança de dívida terminou em briga e prisão nesse domingo. Feira Sebastião Lão, o Átila foi cobrado, 55 mil. O cara partiu pra cima dele, desceu
3: o
1: braço.
3: Partiu pro... foi as vias de fato, né?
1: Olha...
3: Vossa Excelência está faltando com decoro? Decoro! Decoro é o caraca!
1: Decoro não, delicoro!
3: Decoro!
1: Delicoro! Toma licoro! É...
3: Rapaz!
1: O Átila, ele foi para redes sociais tentar se explicar. Não tava com o olho roxo, não, tá?
3: Não.
1: Não, se acertou o soco, não.
3: Acho que o olho roxo aí fizeram na IA, hein? Eu também, a primeira vez que eu vi, eu falei, o vídeo não tava aparecendo que ele ficou com o olho roxo, não.
1: Não, tá, não. Ele fez um vídeo, não tá com o olho roxo, não.
3: Botaram esse roxo
1: momento,
3: aí na IA,
1: né? Pelo menos naquele momento não tava. Não sei se depois ficou roxeado aí.
3: É.
1: Mas... Deixa eu ver aí, ô Vini, porque esse final de semana, no sábado, o Maracanãzinho recebeu o lançamento oficial da campanha de Douglas Ruas e Flávio Bolsonaro. Fiquei sabendo que só o doutor Serginho levou um comboio gigante pra lá.
3: Ué.
1: Ouvi falar que foram 7
3: também,
1: ônibus
3: ouvi
1: lotados.
3: Falar isso aí. 7 busão saiu daí.
1: Vamos ver as imagens, como é que ficou o Maracanãzinho? Porque eu vi até uns sites, uns veículos de comunicação mostrando, dizendo que havia flopado esse lançamento. Agora eu recebi uma imagem que...
3: Até o final lotou e a informação que eu tive também que ficaram alguns ônibus sem poder entrar, porque se atrasaram muito e já estava lotado, né?
1: Olha aí, mostra aí como é que foi ontem pra gente que... Pessoal que tá nos assistindo aí, ó. Mostra aí, ó.

0: Flávio e Douglas Ruas. Ficou pequeno o Maracanãzinho, hein?
1: É, ué.
0: Ficou pequeno. Em compensação, também nós tivemos o Lula, não é isso, Chloe? Se tiver um vídeo também do Lula pra baixar aqui pra gente mostrando... Porque, no caso, o Flávio foi no sábado, né?
1: Foi.
0: Agora, o Lula fez um movimento político, lançamento oficial da candidatura dele e de Eduardo Paes. Isso aconteceu em Bangu, na sexta-feira. Mas, pelo meu olhar ali, eu acho que deu menos gente no Maracanãzinho do que deu lá em Bangu.
1: É, não, lá lotou, né?
0: Lá em Bangu foi no Moça Bonita,
1: Foi no Moça Bonita, exatamente.
0: Que também, ficou abarrotado.
1: Ficou pequeno, né?
0: Pra receber tanta bandeirão gente.
1: Bandeirão do Brasil bonito, né?
0: Bandeirão, tava lá um bandeirão.
1: Um bandeirão
0: do
1: Brasil.
0: Eu vi que, além do Eduardo Paes, quem também esteve por lá foi Benedita da Silva, que tá em primeiro lugar para o Senado nas pesquisas. E também o Pedro Paulo, que tá aqui também disputando o voto do eleitor, porque esse ano nós teremos dois nomes para serem votados para o Senado. Você não pode... esquecer, né? Aliás, o que eu tô percebendo é que muita gente não sabe que a votação desse ano é gigante, hein?
1: É verdade.
0: São seis nomes que nós teremos que votar. Então você se prepara, leve a sua cola e tenha paciência na fila, tá?
1: Exatamente.
0: Principalmente com os mais experientes. Bom, deixa eu ver enquanto a Chloe tá preparando as imagens pra gente junto com o Matheus ali do evento que aconteceu em Bangu, com Lula, Eduardo Paes, já que a gente mostrou de Flávio Bolsonaro no sábado. Deixa eu trazer outras informações aqui da nossa coluna Boca Miúda. Vamos trazendo aqui hoje... Vamos...
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0: Olha aí, Vini, eu vou falar que na última sexta-feira a gente percebeu na nossa análise política aqui que o Douglas Ruas ficou um tanto quanto isolado quando o assunto é o lançamento de candidatura aqui na região dos Lagos, né?
1: É verdade.
0: O evento que Serginho fez na quinta-feira no Jardim Esperança lotou, mas só com gente levada ou convidada pelo Dr. Serginho. O que chamou a atenção é que os demais prefeitos da região dos Lagos, que são alinhados com o PL, não compareceram, né? Isso me causou um estranhamento. A gente acabou ligando para o prefeito de Búzios, Alexandre Martins, por ocasião de um outro tema, e ele revelou o seguinte, que a preocupação dele maior é garantir que Búzios tenha sua primeira deputada estadual. Por isso, ele tem focado nesse assunto. Já quando o debate é governo do Estado, o Alexandre não quer perder voto de nenhum dos lados, nem da direita, nem da esquerda, nem do preto, nem do branco, nem do gordo, nem do magro, nem do homem, nem da mulher. Por isso, ele disse, se tiver que tomar posição política para governador ou presidência da República, ele vai fazer isso no segundo turno. Embora Alexandre já tenha dito que ele vai apoiar Flávio Bolsonaro, né? Mas para governador, ele disse que ainda permanece em cima do muro e assim ficará.
1: Pronto.
0: Bom, melhor ser sincero, né?
1: É, melhor falar a verdade,
0: melhor
1: né?
0: Melhor ser sincero. Aliás, um outro assunto também em Búzios, eu não sei se você reparou, tá? Mas na sexta-feira da semana passada, o projeto Justiça e Cidadania nas Escolas aconteceu na Escola Municipal Darcy Ribeiro, que é em Búzios.
1: Oh, beleza.
0: Ela sempre acontecia em Cabo Frio. Mas o que aconteceu para ela mudar de lugar? Olha, o projeto que foi idealizado pelo vice-prefeito de Cabo Frio, Miguel Alencar, e pelo desembargador do TJRJ, o José Munhoz Pinheiro Filho, mudou de endereço. Afinal de contas, o Miguel perdeu espaço em Cabo Frio, não fala mais com o prefeito, é persona não grata no município. Ele e o prefeito não se bicam mais, de velho, de grandes amigos, agora são fortes inimigos. Aí o que aconteceu? Miguel resolveu juntar a turma toda e mandar para a armação dos Búzios. E aí o evento aconteceu por lá. Alexandre falou que foi muito bom, reuniu cerca de 300 alunos. Ele disse que foi muito legal e teve até uma fala interessante, uma comparação entre jogo de futebol e eleição. Quem, na verdade, joga, entra em campo, é o eleitor, né? Isso aí é a questão que ficou sendo debatida lá junto aos estudantes e o Alexandre ficou impressionado. decepcionado com o interesse dos jovens que participaram do encontro, né? Pois é.
1: Interessante.
0: Olha, agora, inclusive, eu tenho visto que o Alexandre, quando fala, quando se refere ao Miguel, diz aqui, temos aqui nosso vice, e todo mundo olha pro Leandro, mas, na verdade, é o Miguel Alencar. Ele dá aquele susto. Tá com dois vices agora.
1: Dois vices,
0: Um de Cabo Frio e um de Búzios.
1: É. Um pra cada município.
0: Pra não ter briga.
1: Pra não ter briga.
0: É. Também sigo por aqui trazendo detalhes. Deixa eu ver o que mais nós temos aqui na coluna Boca Miúda que é interessante. Deixa eu ver aqui. Assim, ó, café sem polarização. Olha essa notícia que interessante, Vi. Política fluminense mostrou nessa última sexta-feira que a distância entre o PT e PL pode ser menor do que a polarização nacional costuma sugerir. Em Rio das Ostras, pelo menos, a candidata ao Senado, Benedita da Silva, do PT, tomou um café da manhã com o prefeito de Rio das Ostras, o Carlos Augusto, que é do PL. E durante a conversa, o prefeito elogiou a trajetória da petista e destacou a importância da atuação dela. Carlos Augusto também agradeceu a Benedita pela destinação de uma emenda de 5 milhões de reais para o município. O prefeito ainda afirmou que não acredita que algum adversário teria coragem de atacar a Benedita. Afinal de contas, Bené é um símbolo da política, especialmente representando as mulheres negras, né? Benedito agradeceu a recepção e defendeu o diálogo com gestores de diferentes partidos como caminho para discutir os desafios e as demandas do Estado. Olha, no fim das contas, em Rio das Ostras, PT e PL deram uma pausa na rivalidade, pelo menos enquanto o café estava na mesa, né? Não sei depois que o café esfriou. Né? É isso aí, minha gente. Deixa eu ver o que mais eu tenho por aqui. Acho que essas são as informações da coluna Boca Miúda. E a gente vai se despedir. Ah, tem uma notícia aí, mas essa aí a gente vai trazer amanhã, tá? Essa aí a gente ainda tá apurando pelo seguinte. Novo escândalo, Vini.
1: O que que houve?
0: A gente vai apurar aí.
1: Tá? Ah, tá.
0: De novo escândalo, uma notícia publicada pelo Notorious Pod, tá?
1: Ih, caramba!
0: Notorious Pod, que inclusive trabalha aqui no nosso vizinho, aqui na Access, né? A Rádio 101, né? Da Access.
1: Uhum.
0: Trabalha com o Sérgio Ribeiro. E ele fez uma reportagem agora falando, né, que ele teve acesso a documentos que mostram aí um acordo para mudar o depoimento, um caso de uma tentativa de homicídio a um empresário de Araruama, em que estão diretamente envolvidos nessa trama o presidente da Câmara, o Magno Dzeko, e o vice-presidente, o Thiago Pinheiro, tá?
1: Que babado, hein?
0: É. Tá lá no Notorious Pod, a gente pediu esse material pra gente também dar uma apurada, porque esse assunto me interessou. E se tiver, de fato, os elementos suficientes pra gente fazer uma matéria, nós vamos soltar ainda hoje, tá? Tá no Notorious Pod, fica a dica pra você. Bom, Vini, agora são 12:14. Tem mais alguma coisa de informação por aí que a gente pode trazer? Ou podemos já encaminhar para o encerramento?
1: Podemos encaminhar.
0: Não tem nenhuma reportagem, nenhum repórter com notícia ainda por aí, não?
1: Não chegou, não.
0: Ah, não tem a vaga de emprego da Jaque, por favor? Tem
1: ainda não.
0: Tem sim. Cadê a vaga de emprego da Jaque do Arte que eu vi ela fazer? Alô, turma, acorda. Eu também pedi para ver o vídeo do Lula, né? Não vamos encerrar ainda não. Aí já estão querendo. Cadê? Eu quero vaga de emprego, Jaque Duarte. Eu vi lá no nosso grupo do WhatsApp a vaga de emprego preparada pela Jaque Duarte. Então, enquanto a gente está preparando esse vídeo, eu vou seguindo por aqui também, trazendo outras informações. Olha aí, já tenho aqui, ó. Deixa eu ver aqui o que eu tenho aí. Mostra aí esse vídeo. O que é? Solta aí logo. É o quê? Ah, é o emprego. Já aqui, traz aqui os empregos pro Jurandir que tá querendo enrolar. Ah, está chovendo amanhã, se eu chover, deixa que eu vou procurar emprego amanhã. Não, vai procurar hoje. Hoje que é segunda-feira, Dia Internacional dos Empregados. Solta aí.
2: Nenhum trabalho é ruim. O ruim é ter que trabalhar.
3: Se você não aguenta mais o seu barriga batendo na sua porta te cobrando, vambora trabalhar. Porque o Balcão de Empregos do Grande Jardim Esperança, em parceria com a RCFM, o portal RC24H, está com vagas atualizadas todos os dias para você que está procurando uma oportunidade no mercado de trabalho. Só nesta manhã de segunda-feira foram divulgadas vagas para operador de loja no Shopping Parque Lagos, promotor de marketing em Arraial do Cabo, vendedor da Lago Amarina em Búzios, gerente na Fashion Biju, tanto em Cabo Frio como em Rio das Ostras. Analista de departamento pessoal no Trilhar RH Consultoria em Rio das Ostras. E tem muito mais, muitas oportunidades para você. Para conferir, acesse o portal RC24H, procure o banner escrito Balcão de Empregos, escolha a vaga desejada e clique em Quero me candidatar à vaga. Está bem azul embaixo. Você será direcionado para o RH da empresa ou o WhatsApp responsável pela seleção. Mantenha sempre o seu currículo e seus dados atualizados e não deixe essa oportunidade passar. A vaga que você procura pode estar esperando por você no Balcão de Empregos. Eu volto com vocês aí do estúdio, Renata.
0: É, e não precisa pagar nada para arrumar esse emprego. É só chegar lá, levantar desse sofá, Jurandir, tomar vergonha nesta cara. Parar com essa mania de ficar enrolando a mulher. Ninguém aguenta mais.
1: Exatamente.
0: Essa desculpa, né, Vini? Vambora, vambora.
1: Sem desculpinha.
0: Tá chato já esse negócio de você. Ah, que eu não arrumei emprego. Como assim você não arrumou emprego? Vini, olha essa. Olha aí, ó. Agora sim eu tenho imagens do evento.
4: Tava o dia inteiro e cuidava da família.
0: Olha aí. Esse é o vídeo do Lula aí, lá em Bangu, aí no Moça Bonita aí. Ficou grande, hein? Olha aí.
4: Falou pra multidão. Se reuniu com a galera, parou o pátio lotado. Os seus olhos brilhavam.
0: A Benedita toda bonitona lá. Foi com a Janja também foi, olha lá. É, isso aí um pouquinho, mas mostrou só o pessoal, não deu pra gente.
1: Não mostrou o público.
0: Não deu pra gente ver o público, mas o público também compareceu. Essa eleição vai ser uma eleição muito dura.
1: É.
0: A única certeza que nós temos é que vai ser uma eleição.
1: Vai ser competido o negócio.
0: Muito competitiva. Por quê? Porque o Flávio Bolsonaro, apesar de não ser o pai, o filho está dando um trabalho danado para o PT e para o Lula. E ele está conseguindo aglutinar no entorno dele, você vê que é uma chapa puro sangue, não tem o apoio de outros partidos.
1: Verdade.
0: E o Lula, mesmo com o apoio de vários partidos, mesmo tendo ali a oportunidade de estar como presidente da República, todas as pesquisas mostram que ele e Flávio Bolsonaro estão empatados tecnicamente. Então, essa eleição provavelmente será decidida no Photoshop, ou seja, ali nos detalhes finais. Já para o governo do estado, eu acredito que essa eleição talvez tenha aí um outro formato, né? Se o Douglas Ruas conseguir ir para o segundo turno, né? O que está sendo desenhado, né? Mas há quem aposta também que Garotinho pode subir para o segundo turno com Eduardo Paes. Garotinho, por sua vez, que já está amargando queda na pesquisa depois que o Ministério Público Eleitoral pediu que ele seja tornado inelegível. Ele não está se conformando muito, não, mas acho que não vai ter jeito nele. Pode reclamar à vontade. Olha aqui, deixa eu trazer uma outra notícia. Nesse final de semana, nós vimos uma cena de extremo perigo no trânsito, tá? Um flagrante num vídeo registrou 5 pessoas sendo transportadas simultaneamente numa motocicleta. Todo mundo sem capacete. Tinha até
1: Índia,
0: um bebê,
1: né,
0: de colo. Parece na Índia, entendeu? Na imagem é possível ver uma das crianças posicionadas entre o guidão e o condutor, enquanto outra segue prensada entre o motorista e a passageira na garupa, carregando um bebê nos braços sem qualquer proteção. Aí depois diz que filho de pobre nasce sem sorte, né?
1: É.
0: Tá economizando na passagem,
1: é.
0: Mas cuidado que pode gastar com caixão, tá?
1: É verdade.
0: E caixão custa caro, tá? Você vê lá um corpo.
1: É melhor caixão, pagar um Uber.
0: Pode ser até um caixão de criança, tá? Custa caro. Então, na hora de querer fazer um ato desse irresponsável, pense que é melhor chegar atrasado no compromisso do que cedo no céu, já dizia a vovó.
1: Exatamente.
0: Né? É isso aí, minha gente. Meio-dia e 20, entregamos tudo por aqui. Eu quero aproveitar e reforçar o convite para você deixar seu nome por aqui. No nosso WhatsApp, Vini, fala aí.
1: 22992064316.
0: Você deixa seu nome por aqui, diz que você quer participar do sorteio para ganhar um rádio charmosíssimo da Apple, nosso patrocinador, ainda ganha uma canequinha charmosa da rádio RCFM, que do outro lado também tem a logo do portal RC24H. Você vem aqui, dá um beijo na gente, leva seu rádio, que é um radinho o quê, Vini?
1: Moderno.
0: Por que que ele é moderno,
1: Vini? Ele, além do rádio, ele tem Bluetooth, tem entrada para cartão de memória e para pendrive.
0: É, e é recarregável.
1: É recarregável, ainda tem bateria.
0: E posso botar uma pilhazinha também se acabar...
1: Se acabar a bateria...
0: Sem ouvir a rádio RCFM, você não fica.
1: Não vai ficar, de forma alguma.
0: Agradecer a você que ficou conosco até agora, meio-dia e 21. Pedir a você que permaneça, porque daqui a pouquinho tem Billy Brasil com Clássicos RC. Logo mais à tarde tem Cícero Mas com A Caminho de Casa. E a partir das 10 da noite tem Jazz em Blues. Nossa equipe de reportagem trazendo sempre uma informação importante para você que não tem tempo a perder, não é isso?
1: Exatamente.
0: Um beijo grande, fiquem com Deus e até amanhã, se Papai do Céu permitir, é claro. Valeu, galera.
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10: Maria Gadu é uma das atrações confirmadas para a 21ª Parada do Orgulho LGBTI+, de Cabo Frio. O evento acontece no dia 6 de setembro, a partir das 16 horas, na Praia do Forte, reunindo música, cultura e manifestações em defesa da diversidade, do respeito e da liberdade. A programação é organizada por coletivos da comunidade, com apoio da Prefeitura e da Superintendência LGBTI+. Todos os detalhes você confere no site rcfm.com. Jaque Duarte, direto da redação, para a rádio RCFM.
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1: Bora, 1:06. Ótima tarde, hora de abrir o baú da RCFM. Sejam muito bem-vindos a mais uma segunda-feira, dia 24 de agosto. A partir de agora estamos chegando com clássicos da RC. Até as 4, nosso encontro, recado de muita música boa. Aliás, o melhor do mundo nacional e internacional vai rolar por aqui, melhor dos anos 60, 70, 80, 90. Uma viagem muito gostosa, com muita nostalgia, sem melancolia, até as 4 da tarde, na RCFM em 88,7 e no player do site rádio rcfm.com. Ah, pelo aplicativo também, disponível na Play Store ou na Apple Store. 1:07, pode dar aquele gás aí no volume do rádio. Vou começar com o Paralamas, o Beco.

0: finalizando a primeira sequência musical dos clássicos da RC desta segunda-feira, trazendo Asia, Only Child You Tell, Nando Reis, Por Onde Andei, America, I Horse With No Name, e ainda Paralamas do Sucesso, que foi a primeira de hoje, o Beco. 1h23, confirmando a hora. Notícias.
1: De governo dos principais candidatos ao governo do Distrito Federal nas eleições de 2026 apresentam propostas para a segurança pública. Passam pelo reforço das forças policiais, ampliação do uso de tecnologia, melhoria das investigações e criação de mecanismos para impedir a atuação de organizações criminosas dentro e fora do presídio. Embora os documentos tenham estratégias diferentes, o combate ao crime organizado aparece associado principalmente ao uso de inteligência, à integração entre órgãos públicos e ao enfrentamento das estruturas financeiras das facções. A partir de 2027, após as eleições deste ano, a composição do Senado Federal pode passar por uma mudança significativa. Um levantamento do Departamento Intersindical de Assessoria Parlamentar aponta que até 44 das 54 cadeiras em disputa da Casa podem ser ocupadas por novos parlamentares. Por outro lado, a Câmara dos Deputados tende a ter uma renovação menor, com 438 dos 503 atuais parlamentares como candidatos à reeleição. Voltamos em instantes com mais um bloco de notícias.
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3: Este samba vai pra Dorival Caymmi, João Gilberto e Caetano Veloso. Vamos lá.
4: O Rio de Janeiro.

0: Bacana demais esse som do Jota Quest. Só hoje. Annie Lennox, No More I Love Yous. Ivan Lins com Novo Tempo. E ainda nos clássicos da RC, curtimos Barry Manilow com Mandy. E ainda Gilberto Gil, aquele abraço. 15 agora faltando para as duas.
1: O craque Ronaldinho Gaúcho saiu da aposentadoria e vai jogar profissionalmente aos 46 anos. Ele vai jogar no italiano Ravenna, que disputa a terceira divisão do campeonato italiano. Segundo o empresário que controla o clube, Inácio Cipriani, a presença do brasileiro vai proporcionar uma visibilidade inédita ao clube e ajudá-lo a chegar à elite do futebol italiano. Segundo a imprensa esportiva britânica, o atacante brasileiro Savinho possivelmente vai jogar no Tottenham e a negociação pode chegar a 100 milhões de euros, tornando-se então a maior venda da história do Manchester City. O Tottenham está de olho no brasileiro desde a última temporada. Miguel Ángel Gil, CEO do Atlético de Madrid, garantiu: Julian Álvarez não será negociado. Segundo o dirigente, vamos ajudar Julian e continuar cuidando dele para que possa nos dar todo o seu potencial. Precisamos dele para seguir competindo entre os grandes da Europa. Barcelona e Arsenal fizeram propostas pelo jogador. Segundo a imprensa britânica, o brasileiro Bruno Guimarães sofreu uma lesão e não poderá jogar por algumas semanas. Ou seja, ele vai desfalcar o Arsenal no início da temporada 2026-2027 da Premier League. Lembrando que o volante brasileiro foi contratado por...

0: Essa é do Kiko Zambianchi, a versão de Hey Jude. Robbie Williams, Angel, Kid de Abelha, Educação Sentimental, ainda com Leone nos vocais e Bonnie Tyler, It's a Heartache. 2:03, RCFM em 88,7 e os clássicos da RC até as 4.
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0: Balada do Amor Inabalável é um grande sucesso da banda Skank, que foi lançado no álbum Maquinarama, no ano de 2000. Essa música marcou uma guinada criativa e inovadora na sonoridade do grupo mineiro. A canção nasceu quando Samuel Rosa pensou em acordes com sétima maior, típicos da bossa nova, misturando essa influência com batidas de música eletrônica. Samuel Rosa convidou o genial letrista e compositor carioca Fausto Fawcett, aquele da Cátia Flávia, para escrever a letra, trazendo um forte sotaque e clima carioca para uma banda até então associada a outras vertentes. Você ouviu também Benny Mardones com Into the Night, Skyfall da Adele, Ricky Astley, seu mais atual sucesso Never Gonna Stop, Shackley Sprazy com Mary Mary, você ouviu também I Believe da Marcela Detroit. E mais uma sequência para você que já está a caminho de casa, muito bem parado em 88,7.
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2: A Prefeitura de Cabo Frio realiza, na próxima quarta-feira, dia 26, um dia inteiro de atividades voltadas ao acolhimento, à informação e ao enfrentamento à violência contra a mulher. A programação será realizada das 9 às 16 horas, no ginásio poliesportivo de Tamoios, com serviços gratuitos e abertos à população. A ação integra o Agosto Lilás e é realizada pela Secretaria Municipal de Políticas Públicas para as Mulheres, em parceria com a Secretaria Municipal de Assistência Social. Durante o evento serão oferecidos workshops, atendimentos sociais, corte de cabelo, design de sobrancelhas, orientações nas áreas de psicologia, assistência social e direito, além de aula de defesa pessoal e apresentações culturais. O público também poderá participar do Adesivaço e da Blitz Maria da Penha, iniciativas que levam informações sobre os diferentes tipos de violência contra a mulher, os sinais de alerta e os caminhos disponíveis para buscar acolhimento, orientação e proteção no município. Essa e outras matérias acesse rádio rcfm.com e portal RC24H. Thalita Porto, direto da redação.
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0: 18 minutos faltando para as 5, você segue a caminho de casa agora ao som de Brian Ferry.

0: Saudoso Emílio Santiago com Saigon. Donny Osmond com Breezy on By. Waiting for a Girl Like You com Foreigner. Brian Ferry is Don't Stop to Dance. Tem mais uma sequência especial na sua RCFM, agora 5 horas em ponto.
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2: O dia D de multivacinação em Cabo Frio registrou uma grande movimentação ao longo deste sábado, dia 22, nos 32 postos da atenção básica de saúde. Ao todo foram aplicadas quase 3 mil doses, sendo a maior demanda em crianças e adolescentes menores de 15 anos. A campanha prossegue até o próximo dia 1º de setembro nas unidades de saúde do município, com oferecimento das vacinas disponíveis, incluindo os imunizantes contra poliomielite, sarampo, caxumba e rubéola, além da BCG contra as hepatites A e B, rotavírus, pentavalente e dengue para o público de 10 a 4 anos. Os profissionais de saúde irão avaliar e aplicar as doses que estiverem em atraso, dependendo da idade e das doses que constam no histórico da caderneta. As unidades oferecem vacinação de segunda a sexta-feira, de 8 às 16 horas. Já no Centro de Saúde Oswaldo Cruz e na Casa da Criança, a vacinação acontece de 8 às 16 horas. E a orientação é que os responsáveis levem a caderneta de vacinação, CPF ou CNS. Essa e outras matérias, acesse rádio rcfm.com e portal RC24H. Thalita Porto, direto da redação.
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0: Bom, agora 5 horas e 1 minuto, breve intervalo e já já, segunda hora com os destaques da página principal do portal RC24H.

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6: São 5 horas e 5 minutos, ótimo fim de tarde para você na companhia da RCFM. Os destaques da página principal do portal RC24H. Cozinha de padaria é interditada após descarte de 300 quilos de alimentos em Cabo Frio. 25º Batalhão de Polícia Militar reforça policiamento e registra queda em índices de roubos na região dos Lagos. Batida frontal entre carros deixa 2 mortos e 5 feridos. Aconteceu em Rio das Ostras. Bom, Maria Gadu é atração confirmada na Parada do Orgulho LGBTI+, de Cabo Frio. São os assuntos para você conferir nesta segunda hora, aqui na sua RCFM. Prepare-se.
5: Vem aí mais uma sequência especial para você viajar a caminho de casa.
6: Essa sequência especial começa com o som de Seal.

Você ouviu Roupa Nova, Amar É. Na sequência, Come Undone com Duran Duran, Peter Cetera e Amy Grant, Next Time I Fall. Como é grande meu amor por você, com Plínio Profeta, James Ingram, Patti Austin, Baby Come To Me. Expresso com Sabrina Carpenter. Você ouviu também Seal com Kiss From A Rose. Mais uma sequência especial, 5 horas 34 minutos. Boa tarde. Uma padaria localizada no centro de Cabo Frio, nas proximidades da prefeitura, teve a cozinha e a área do buffet interditadas nesta segunda-feira. Foi durante uma fiscalização do PROCON e da Vigilância Sanitária. A ação ocorreu após uma denúncia feita por uma consumidora que resultou no descarte de cerca de 300 quilos de alimentos. Segundo a supervisora do PROCON de Cabo Frio, Mônica Bonioli, foram encontradas carnes sem etiquetas com informações sobre origem, validade e certificação de controle veterinário. Ela explicou que não é possível afirmar que todos os produtos estavam impróprios para consumo, mas parte do material apresentava irregularidades e precisou ser descartada pela falta de controle adequado. A matéria completa com imagens, rc24h.com.br. Maria Gadu vai cantar na 21ª Parada do Orgulho LGBTI+, de Cabo Frio. A Praia do Forte vai receber mais uma grande celebração de diversidade, música, cultura e muito orgulho. O evento acontece no dia 6 de setembro, a partir de 4 da tarde, reunindo a comunidade e o público em um encontro de celebração, resistência, respeito e liberdade. Com a sua música e talento, Maria Gadu será uma das atrações da programação, levando emoção para uma festa que celebra a força e a história da comunidade LGBTI+. A realização é dos coletivos Cabo Frio Free, Carna Gay, Mães da Transição, Lesbi Lagos, Transcender, com apoio da Prefeitura, com apoio da Superintendência LGBTI+, de Cabo Frio, Prefeitura Municipal e Secretaria de Cultura. A matéria completa, rc24h.com.br. RCFM, 5 horas 36 minutos, Joy Esposito.

Paralamas do Sucesso com Tendo a Lua, It Might Be You, com Stephan Bishop, Marisa Monte, Na Estrada. Bleeding Love com Leona Lewis, Simply Red, Come to My Aid, Lady, Lady, Lady com Joy Esposito. Agora 6 horas em ponto para você, boa noite. Uma batida frontal entre dois carros terminou com 2 mortos e 5 pessoas feridas na manhã desta segunda-feira na região de Mar do Norte, em Rio das Ostras. O acidente envolveu um Corsa Classic e um Citroën C3. Segundo as informações iniciais, o Corsa teria invadido a contramão e atingido de frente o outro veículo que seguia em direção a Linhares, no Espírito Santo. Com o impacto, os 2 homens que estavam no Corsa morreram. As vítimas foram identificadas como Gabriel Matos Correia de Araújo, 24 anos, natural de Macaé, e Cauã da Silva, de 20 anos, natural de Rio das Ostras. Gabriel morreu no local. Cauã chegou a ser socorrido para um hospital em Macaé, mas não resistiu aos ferimentos. A matéria completa é só acessar rc24h.com.br. O policiamento ganhou reforço nas ruas da região dos Lagos e os primeiros números divulgados pelo 25º Batalhão de Polícia Militar, responsável pelas cidades de Cabo Frio, Arraial do Cabo, Armação dos Búzios e São Pedro da Aldeia, apontam queda em diferentes índices de criminalidade. O trabalho inclui operações, ações de inteligência e reforço das equipes em locais e horários considerados mais críticos. Em julho, a comparação com o mesmo período anterior, o batalhão registrou redução de 13% nos roubos de veículos e de 73% nos roubos de rua. Já os roubos de carga tiveram queda de 100%. A matéria completa com todos os dados, rc24h.com.br. Agora 6 horas e 2 minutos, breve intervalo e já já a terceira e última hora do programa.

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6: São 6h05, ótimo início de noite para você que está a caminho de casa, sintonizado, sintonizada na RCFM 88,7, uma programação relaxante para você fazer o seu trajeto de boa, com paciência, com tranquilidade. Clima chuvoso, tempo nublado, tá chovendo, tá com pista escorregadia, nada melhor do que prudência e, claro, você relaxando com a programação especial da RCFM. Nesta terceira e última hora do programa, você vai ficar sabendo que denunciante diz que recebeu oferta de R$ 300 mil para mudar depoimento em Araruama. Quiosque é flagrado com ligação irregular de água em Armação dos Búzios. Atropelamento sob passarela deixa uma mulher morta e outra ferida. Foi na RJ 106 em Cabo Frio. Polícia procura mulher suspeita de envolvimento em homicídio em São Pedro da Aldeia. Estes são os assuntos da terceira e última hora do A Caminho de Casa. E prepare-se.
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6: E a gente começa essa sequência especial com o mais atual sucesso de Bruno Mars, Risk It All.

Caetano Veloso e Djavan com Sina. Você ouviu Change the World com Eric Clapton, Double the Captain of Her Heart. Na sequência tivemos também Anitta, Pra Você Gostar de Mim, Saint Soul com Daryl Hall e John Oates, Charlie Wilson, Babyface, KC and Jojo e Johnny Gill com No Stop Us Now. Também na sequência, Risk It All com Bruno Mars, seu mais atual sucesso na programação da RCFM. 6 horas 32 minutos. Um quiosque localizado na praia de João Fernandes, em Armação dos Búzios, foi flagrado com uma ligação irregular de água durante uma vistoria de rotina realizada pela equipe de fiscalização da Prolagos. Durante o trabalho, os técnicos iniciaram uma escavação e encontraram uma tubulação considerada suspeita. Ao seguir o percurso do cano, a equipe identificou indícios de um bypass, uma ligação feita para desviar a água antes de sua passagem pelo hidrômetro. Embora o estabelecimento possuísse medidor instalado, a tubulação encontrada permitia que parte da água utilizada no imóvel não fosse registrada pelo equipamento e, consequentemente, não fosse contabilizada no consumo. A matéria completa é só acessar rc24h.com.br. Uma mulher morreu e outra ficou ferida após serem atropeladas na noite de ontem na RJ-106, a rodovia Amaral Peixoto, em Cabo Frio. O acidente aconteceu na altura do quilômetro 121, debaixo da passarela de pedestres, próxima à entrada principal do bairro Botafogo. Segundo testemunhas, as duas mulheres tentavam atravessar as pistas por baixo da passarela quando foram atingidas por um veículo. Com o impacto, uma das mulheres não resistiu aos ferimentos e morreu ainda no local. A outra vítima foi atendida por equipes do Corpo de Bombeiros e encaminhada para uma unidade hospitalar. Até o momento, não há informações atualizadas sobre o estado de saúde dela. A matéria completa, rc24h.com.br. RCFM, 6 horas 34 minutos. Você segue a caminho de casa ouvindo Earth, Wind & Fire.

Toque de Abelha com Amanhã é 23. Diana Ross, Do You Know Where Going To? She's So Beautiful com Cliff Richards. Barão Vermelho, Bete Balanço, What's in a Kiss com Gilbert O'Sullivan. Ebony Aline com I Love, ou melhor, In Love with a Stranger. After the Love is Gone com Earth, Wind and Fire, sequência especial na última hora do A Caminho de Casa, que traz para você as últimas informações do programa. A Polícia Civil divulgou neste domingo um cartaz do Disque Denúncia para ajudar a localizar Andréia Gonçalves Pinheiro, de 42 anos. Ela é procurada pela Justiça por suspeita de participação em um homicídio ocorrido em junho. Aconteceu em São Pedro da Aldeia. De acordo com a investigação da 125DP, o crime aconteceu por volta de meia-noite e meia do dia 14 de junho, nas proximidades do posto Dois Irmãos, na altura do quilômetro 116 da RJ-106, no bairro São Mateus. A vítima, Maicon Davis Dias Silva, de 37 anos, teria se envolvido em um desentendimento com os suspeitos. Segundo a polícia, ele foi perseguido por ocupantes de um Renault Logan de cor branca, que seria conduzido por Andréia. Ainda conforme as investigações, o carro teria sido usado na ação e os envolvidos tentaram atropelar a vítima, mas não conseguiram. Na sequência, Maicon teria sido cercado em um posto de combustíveis e agredido por vários minutos. A polícia afirma que ele sofreu socos, chutes, pauladas e golpes de faca. A vítima morreu no local. A investigação aponta que 5 pessoas participaram do homicídio. 2 eram menores de idade na época. Um dos adolescentes teria sido responsável pelos golpes de faca que atingiram a vítima. A matéria completa é rc24h.com.br. O caso Max dos medicamentos ganhou um novo capítulo em Araruama. Em documentos obtidos pela reportagem, Eduardo dos Santos Damas, o Dudu, cita o presidente da Câmara, Magno Dzeko, e o vice-presidente, Tiago Pinheiro, em declarações que envolvem um suposto plano para sequestrar e matar o empresário. Dudu também afirma ter recebido uma proposta de R$ 300 mil para mudar o depoimento. Pelo teor das acusações, envolvendo integrantes da mesa diretora, a denúncia pode caracterizar, em tese, quebra de decoro parlamentar e infração político-administrativa, caso os fatos sejam confirmados e enquadrados pelas autoridades e pelos procedimentos competentes. A matéria completa? rc24h.com.br. E assim estamos encerrando mais uma edição do A Caminho de Casa, agradecendo sempre a você pelo carinho, pela audiência, agradecer pela companhia, por você ter permitido que a RC lhe fizesse companhia nesse trajeto A Caminho de Casa. E se você, por um acaso, agora está pegando o seu trajeto A Caminho de Casa, continue na sintonia da RC, porque está chegando 88 minutos sem parar. Só música na RC-FM em 1h30. 10 horas da noite tem Jazz and Blues. 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A todos uma ótima noite. Redobre a atenção nas estradas por conta da chuva. E tudo dando certo, amanhã, 4 da tarde, nova edição do A Caminho de Casa na RC. São 7 horas, 5 minutos. Boa noite.

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